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14: 9:08.
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4: 9:30.
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15: 9:48.
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11: 10h25.
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8: 10h42.
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12: 11:08.
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4: 11:21. 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
2: Bom demais, né?
0: Ouvindo a Fiorella então?
2: Fechou.

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5: 11:42.
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8: 00:04.
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5: 12:23.
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5: 00:41. 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
5: 1:23.
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2: 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E o que você quer, a gente claro que toca. João Neto e Frederico e Murilo Ruf. Porque eu presto. Se entrou na nossa programação, só pode ser bem feito.

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7: 1h41. 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
2: 3:14.

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1: 3h22.
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2: Oi?
1: GD, é você?
2: Oi, Laona.
1: Que delícia. Eu tô aqui pra te fazer um convite. Tô ligando pra você.
2: Que beleza, tô dentro, hein?
1: Então peraí.

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1: 3:28.
2: Essa é boa demais. Vamos lá comigo assim, ó.

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1: 3h35.
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3: 3h42. 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

0: isso, Limões? Que saudade, ex.
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1: 4:14.

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5: 4:22.
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2: 4:27.

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1: 4 horas e 30 minutos.

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3: 4:34.

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3: 4:40.
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4: 4,58.

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11: 5:06.
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2: 5:11.

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Pra quem não sabe, a dupla Jorge e Matheus tá hoje aqui gravando esse DVD comemorando 2 anos de dupla. De uma história que começa mais ou menos assim.

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7: 5h22.
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4: 5:28.

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4: 5:40.
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1: 5:55.

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Senhor, no silêncio desse dia que amanhece, venho te pedir a paz, a sabedoria e a força. Eu quero hoje, Senhor, olhar o mundo com os olhos cheios de amor. Eu quero ser paciente, compreensivo, prudente. Quero ver além das aparências teus filhos como o Senhor mesmo os vê. E assim, Senhor, ver somente o bem em cada um deles. Fecha meus ouvidos, Senhor, a toda calúnia. Guarda minha língua de toda maldade, que só do teu amor

se encha meu ser, que eu seja bom e verdadeiro, para que todas as pessoas que se aproximem de mim sintam a sua presença. Pai, reveste-me da sua beleza, e que no decorrer desse dia eu possa amar o meu próximo como a mim mesmo. Senhor, a cruz não foi o fim, porque o Senhor continua vivo em nossos corações.

Ó Maria Santíssima, que em vossa imagem milagrosa de Aparecida espalhais inúmeros benefícios sobre o Brasil, eu, embora indigno de pertencer ao número dos vossos servos, mas desejando participar dos benefícios da vossa misericórdia, prostrado a vossos pés, consagro-vos o entendimento para que sempre pense no amor que mereceis. Consagro-vos a língua para que sempre vos louve e propague a vossa devoção. Consagro-vos o coração para que depois de Deus vos ame sobre todas as coisas. Recebei-nos, ó Rainha incomparável, o ditoso número dos vossos servos. Acolhei-nos debaixo da vossa proteção. Socorrei-nos em nossas necessidades espirituais e temporais, e sobretudo na hora da nossa morte. Abençoai-nos, ó Mãe Celestial, e com vossa poderosa intercessão fortalecei-nos em nossa fraqueza, a fim de que, servindo-vos fielmente nesta vida, possamos louvar-vos, amar-vos e render-vos graças no céu por toda a eternidade. Assim

Hoje é segunda-feira, dia 11 de maio, mais um dia de oração, nos unimos com você, iniciamos uma semana de trabalho debaixo da graça de Deus. Hoje é dia de Santo Inácio Laconi e o oitavo dia da novena a Nossa Senhora de Fátima, a novena que está disponível em nosso canal do YouTube, Padre Alex Nogueira. Convido ao dia 13 de maio a participar conosco da oração do Santo Terço, que nós vamos rezar ao vivo no canal do YouTube, às 6 horas da manhã, no horário de Brasília, dia 13 de maio, dia de Nossa Senhora do Rosário de Fátima. Teremos a oração do Santo Terço e um momento devocional. Você é convidado a participar conosco. E lembro que nós estamos no período de matrículas de uma nova turma da nossa escola bíblica. Se você ainda não é nosso aluno, acesse o site padrealexnogueira.com e veja lá todas as oportunidades para você se tornar aluno. Sendo aluno da escola bíblica, você também nos ajuda na construção da igreja e do Mosteiro Preciosíssimo Sangue, em que tantas pessoas no Brasil e fora do Brasil nos ajudam mensalmente nesta construção. Desde já, muito obrigado pela sua ajuda, pela sua generosidade. Vamos agora rezar esta oração da manhã, em nome do Pai, e do Filho, e do Espírito Santo. Amém. Que a graça de nosso Senhor Jesus Cristo, o amor do Pai e a comunhão do Espírito Santo estejam sempre convosco. Bendito seja Deus que nos reuniu no amor de Cristo. Assim unidos, ouçamos o Evangelho nesta segunda-feira. Não importa.

0: fazer bem.
1: Evangelho de Jesus Cristo segundo João, capítulo 15, versículos de 26 até o capítulo 16, versículo 4. Naquele tempo, disse Jesus a seus discípulos: quando vier o Defensor, que eu vos mandarei da parte do Pai, o Espírito da verdade, que procede do

vós também dareis testemunho, porque estáis comigo desde o começo. Eu vos disse estas coisas para que a vossa fé não seja abalada. Expulsar-vos-ão das sinagogas, e virá a hora em que aquele que vos matar julgará estar prestando culto a Deus. Agirão assim, porque não conheceram o Pai nem a mim. Eu vos digo isto para que vos lembreis de que eu o disse quando chegar a hora. Palavra da salvação. Glória a vós, Senhor. Jesus, quando anunciou seu evangelho a todas aquelas multidões e de maneira especial quando formou os 12 apóstolos e todos os discípulos, ele sempre contou que a vida cristã, que a vida com Cristo, seria com cruzes e dificuldades. Nunca Jesus criou uma realidade de mar de rosas, onde neste mundo nós encontraríamos toda a felicidade, onde nesse mundo nós encontraríamos um lugar onde não haveria mais males, não teria nenhum problema. Não foi isto que Jesus anunciou. Ele foi muito claro ao dizer que neste mundo nós vamos passar pelas cruzes e perseguições. Por isso, no evangelho de hoje, ele alerta que muitos serão perseguidos, serão expulsos das sinagogas, serão até mesmo julgados, mas de qualquer forma, seja com calúnias, seja atentando contra a própria vida dos seguidores de Jesus, estes não têm a sua esperança guardada neste mundo, em nenhum poder deste mundo, mas a esperança está guardada em Deus. Assim, ouvimos de Jesus neste evangelho a explicação de que os seus discípulos passarão por dificuldades e por perseguições. Mas há um acalento aos nossos corações. O Espírito da Verdade, o Espírito Santo, nos fortalecerá em todas as circunstâncias de nossas vidas. Por isso, não tenhamos medo. Nós que fomos batizados, temos dentro de nós a vida da graça de Deus. Quando nos arrependemos, confessamos e começamos uma vida nova, esta vida da graça está agora alimentada pela caridade divina. E quanto mais nós estamos nesta caridade, quanto mais nós estamos em Deus e nesta vida da graça, mais fortalecidos somos pelo Espírito Santo. Um dos 7 dons do Espírito Santo é a fortaleza. Que Deus nos dê esta fortaleza necessária em nossa caminhada de fé. Que o Espírito Santo ilumine a sua vida. Unidos a você agora, vamos elevar nossos corações até Deus e rezar. Pai nosso que estais nos céus, santificado seja o vosso nome. Venha a nós o vosso reino. Seja feita a vossa vontade, assim na terra como no céu. O pão nosso de cada dia nos dai hoje. Perdoai-nos as nossas ofensas, assim como nós perdoamos a quem nos tem ofendido. E não nos deixeis cair em tentação, mas livrai-nos do mal. Amém. Ave Maria, cheia de graça, o Senhor é convosco. Bendita sois vós entre as mulheres, e bendito é o fruto do vosso ventre, Jesus. Santa Maria, Mãe de Deus, rogai por nós, pecadores, agora e na hora de nossa morte. Amém. Glória ao Pai, e ao Filho e ao Espírito Santo, como era no princípio, agora e sempre. Amém. Jesus, manso e humilde de coração, fazei o nosso coração semelhante ao vosso. O Senhor esteja convosco. Ele está no meio de nós. A nossa proteção está no nome do Senhor, que fez o céu e a terra. O Senhor Jesus Cristo esteja contigo para te proteger. Esteja à tua frente para te conduzir e atrás de ti para te guardar. Olhe por ti, te conserve e te abençoe. Amém.

A bênção de Deus Todo-Poderoso, Pai e Filho e Espírito Santo, desça sobre vós e permaneça para sempre. Amém. Que nesta segunda-feira você permaneça na paz e na alegria que vem de Jesus. Abençoado dia para você e sua família.

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8: 6h17.
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0: 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A gente vai começando a nossa segunda-feira no maior alto astral, porque, minha gente, com fé em Deus, gratidão no coração, a gente vai chegando lá, hein? Seja muito bem-vindo, seja muito bem-vinda. Este é o seu programa Terra Brasil, programa de todas as manhãs. Meu nome é Isaia Santos, muito prazer. E nós seguimos juntos a nossa manhã com muita música sertaneja, com a sua participação, com muita alegria. E claro, minha gente, trazendo até você companhia boa, viu? É... Eita coisa boa, minha gente. Vem pra cá, 6 horas e 20 minutos. É o Terra Brasil no ar.
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0: O maior erro é desistir de tentar aprender. Aprender não tem idade, não tem hora e nem ponto final. Todos os dias a vida nos apresenta algo novo. Uma experiência, um desafio, uma conversa ou até um erro que vem para nos ensinar. O problema não está em não saber tudo, mas em parar de buscar o conhecimento. Quem continua aprendendo cresce, evolui e descobre novos caminhos. Até as dificuldades podem virar lições valiosas quando existe disposição para entender e seguir em frente. Por isso, nunca tenha vergonha de perguntar, de recomeçar ou de tentar outra vez. A mente que aprende permanece viva, forte e preparada para vencer. Porque quando houver vontade de aprender, sempre haverá oportunidade de evoluir.
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0: Chegando Chitãozinho, Chororó e Zé Ramalho, sinônimos, é o nosso bloco de clássicos sertanejos para emocionar a sua manhã de segunda-feira. Muito bom dia para você, minha gente!

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9: Nova Onda FM, 6h46.
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0: Pois bem, minha gente, eu estou de volta ao nosso programa Terra Brasil, 6 horas e 47 minutos. Para você que está chegando agora, muito bom dia. Seja bem-vindo à nossa programação, começando a nossa segunda-feira, juntinhos, para entrarmos para a melhor semana, se Deus assim nos permitir, tá bom? Deixa eu falar para você. A espiritualidade não se limita a momentos específicos, mas se revela na forma como vivemos cada detalhe da nossa rotina. Ela está no levantar com gratidão, no falar com sabedoria, no agir com amor e no escolher o bem, mesmo quando ninguém está olhando. Viver espiritualmente é carregar a consciência da presença de Deus em todos os ambientes. Em casa, no trabalho, nas decisões simples e nos desafios inesperados. Não é sobre perfeição, nada disso, mas sobre intenção. É decidir alinhar o coração diariamente, buscando a Deus, não apenas em momentos de necessidade, mas como um estilo de vida. A verdadeira espiritualidade prática se manifesta em atitudes. Atitudes tais como perdoar quando é difícil, ter paciência quando tudo pressiona, manter a fé quando as circunstâncias tentam nos abalar. Pequenos hábitos constroem uma vida espiritual sólida. Um tempo de oração, uma palavra que edifica, um gesto de bondade. Tudo isso fortalece a nossa conexão com Deus. Não apenas grandes experiências que moldam a fé, mas a constância nos dias comuns. Quando a espiritualidade faz parte do cotidiano, tudo ganha um novo significado. O comum se torna sagrado, o simples se torna profundo. Cada dia passa a ser uma oportunidade de crescimento, transformação e comunhão com Deus. Bom, esta é a reflexão que eu quero deixar para você começar muito bem o seu dia. Começar o seu dia com o coração sintonizado com o que há de mais importante, que é a presença de Deus nas nossas vidas. Que pena é saber que hoje as pessoas, ou algumas, vivem como se não fosse morrer, como se a nossa trajetória aqui nessa terra fosse eterna, e colocam o seu coração nas coisas que aqui estão. A nossa vida é passageira e, na verdade, nada temos nesse mundo. Tudo, ou sobretudo, somos apenas mordomos, servos. Há um momento que iremos nos despregar de tudo, inclusive até mesmo das pessoas que amamos. Por isso, nós devemos priorizar a nossa comunhão com Deus e, é claro, amar ao nosso próximo como a nós mesmos, e viver uma vida extraordinária, uma vida que realmente exale alegria, comunhão, que exale o melhor que possa haver no coração de um ser humano, porque a vida passa e passa muito rápido, meu amigo e minha amiga ouvinte. Mas façamos valer a nossa existência, a nossa passagem por esse lugar, vivendo com o coração grato e cada dia como se fosse o último das nossas vidas. Senhor nosso Deus e Pai, nesta nova manhã, ensina-nos a viver uma espiritualidade verdadeira no nosso dia a dia. Que não venhamos a te buscar apenas em momentos específicos, mas que possamos reconhecer em cada detalhe da nossa rotina a sua presença. Senhor nosso Deus e Pai, nos ajuda a refletir a tua presença nas nossas atitudes, palavras e decisões. Que o nosso viver seja um testemunho constante do teu amor, ó Deus poderoso. Fortaleça a minha, a nossa disciplina espiritual, para que permaneçamos firmes, mesmo nos dias comuns e aqueles que são silenciosos, que quase não conseguimos ouvir a sua voz, mas sabemos que o Senhor está presente. Que encontremos alegria em te servir no simples e sensibilidade para perceber que cada momento é uma oportunidade de estar com o Senhor.
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0: Eita coisa boa, faltando 8 minutos para as 7 horas da manhã. É o Raiz Sertanejo chegando aí? É isso mesmo, Belmonte e Amaraí, saudade da minha terra.

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1: 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É, a gente tá ligado na Nova Onda FM 91,5. E um abraço agora vai lá para o Eduardo. Alô, do Flamenguista do bairro Lavrado. Seja muito bem-vindo à nossa programação. E ele mandou uma mensagem, e a mensagem é a seguinte: que seja simplesmente um dia lindo, repleto de paz, amor e muitas bênçãos. Valeu demais, meu grande amigo Eduardo. É o do Flamenguista do bairro Lavrado. Também tá chegando por aí o nosso amigo Noé das Portas, lá do Capão, em Nova Serrana, sempre ligado com a gente. Alô, Noé, bom dia, bom dia, bom dia. Simbora, Noé, começar a nossa semana, vambora? Que esta segunda-feira seja leve, seja abençoada, seja produtiva, viu? Um abraço pra você. E o Noé também mandou mensagem, mandou. Bom dia, povo de Deus, a paz do Senhor. E Noé, você é bom demais, viu? Hoje nós iniciaremos o nosso propósito de oração. Que Deus abençoe poderosamente a sua vida, a sua família e a nossa semana. Valeu, Noé! Obrigado, viu? Obrigado pelas orações, obrigado pelo carinho, pela sintonia, viu? Sempre tá ouvindo a gente aqui no programa Terra Brasil. E ele, Maurílio Valentim. Alô, Maurílio, bom dia!
2: Bom dia, Isaías Santos. Aqui é o Valentim de Nova Serrana, meu amigo querido. Mande a música pra mim, Barreirito, Amaremos. Eu gostaria de mandar para o Timário lá do Santuário, para o Tarciso de Conceição Pará e para todos os ouvintes. E que sua oração seja bem-vinda nessa manhã de segunda-feira, cheio de energia. Que Deus te abençoe tanto e muito, amigo querido. Tudo de bom. E para todos os ouvintes também. Tudo de bom.
1: Valeu demais, Maurílio Valentim. Estão chegando aí, Barreirito. Amaremos. Faltando 3 minutos para 7 horas da manhã. Uma excelente manhã de segunda-feira para você. E simbora comigo, 3271-9191. Aqui, o sucesso toca você.

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0: 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Bom, nós vamos chamando Paulo Fernandes, Pássaro de Fogo. Também vou atender aqui ao pedido musical do nosso amigo Tizil.com. Alô, Tizil, bom dia, bom dia, bom dia. Um abraço aí para todo o pessoal da Construção Civil e para toda a turma garrada aí com o Tizil, que tá pedindo para ouvir Tudo Tem no Sertão com Tonico e Tinoco. Simbora, minha gente, é o Sertanejo no Ar.
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3: Já estamos de volta por aqui, Sagitário. Bom dia! As últimas previsões chegando para hoje, segunda-feira, 11 de maio de 2026, né? Então, Sagitário, sonhos serão reveladores, tá? Nesta fase. Muito equilíbrio e reformulações na rotina. Retome um projeto pausado e dê nova versão. Inovações no trabalho darão ótimos resultados nesta semana. Uma viagem curta será tudo de bom no amor. Opa! Embarque numa aventura e esquente o clima de vida íntima. A cor pra você é Pink, número 13.
4: Capricórnio, de 22 de dezembro a 20 de janeiro.
3: Capricórnio, novas amizades chegarão com tudo nesta fase, tá? Maior participação social e envolvimento com projetos de interesse coletivo vai dar certo. Aproveite a semana para trocar ideias com amigos e abrir novas frentes de trabalho. Assuntos de família e de moradia entrarão no pacote de decisões dos próximos dias. Reencontros à vista. A cor para você é branco, número hoje 20.
4: Aquário, de 21 de janeiro a 19 de fevereiro.
3: Aquário, alavanque a carreira e garanta a estabilidade financeira. Olha, a popularidade e projeção profissional está acontecendo. Você poderá assumir uma posição de maior responsabilidade e dar uma virada positiva de vida. Reformulações na casa e no projeto de vida virão simultaneamente. Amplie a presença nas redes e inicie relações. A cor é vermelho, número 2.
4: Peixes, de 20 de fevereiro a 20 de março.
3: Peixes, uma viagem a dois se tornará mais viável neste dia. É isso, fé, expansão da consciência e conexão com sabedoria espiritual. Mude a energia e renove os seus conceitos. A semana favorecerá novo projeto de trabalho e acordos financeiros significativos. Parta para a ação e acelere a produtividade. Sucesso! Esmeralda é sua cor, número 40. Ficamos por aqui, de volta amanhã com mais previsões astrológicas. Está combinado nosso encontro, né? Então, ó, segura que é teu. Até amanhã. Tchau, tchau.

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queridos noveleiros de plantão, aqui eu com vocês, né? Trazendo aquele resuminho de novelas, como acontece de segunda a sábado, aqui, né? Na melhor sintonia. E pra gente começar, a gente já fala de A Nobreza do Amor, essa novela aí que tá bombando, né? Ah, segunda-feira, 11 de maio, hoje, Gendal perdoa Dumi, mas impede que Kenya se relacione com o guarda. Shinua conforta Kenya, que sofre por amor a Dumi. Omar, Akin e Ladiza celebram a vida de Dumi. Kenya garante a Gendal que não se casará com outro homem. Alika confessa a Niara que sente ter uma dívida de gratidão com Mirinho por sua ajuda à mãe. Ainda hoje, Tonho envia um recado a Casimiro pedindo mais dinheiro, mas Mirinho interrompe o telegrama. Sebastião incentiva Virgínia a desconfiar de Mirinho. E José anuncia Bartô que a inauguração do ateliê de Alika, Lúcia e Tereza está confirmada. E, observada por Sebastião, a Virgínia hoje sabota os convites para a inauguração do ateliê. Mas eu acho que vai ter troca aí de data, viu, gente? Quer saber mais? A gente conta é tudo aqui. Eu trago agora o resumo de Coração Acelerado. Para hoje, segunda, 11 de maio. E a Laorzinho conversam com Zilá. A Laorzinho

0: Ao lembrar do passado com Jeanette, Nayane tem um sonho com Gael. Eduarda vai ao encontro de Valéria e Sol. A Laurzinho e Zilá contam a Nayane que irão se separar. E a menina se desespera. A Eduarda conta a Sol que é sua irmã e as duas ficam emocionadas. Tudo isso hoje no coração é acelerado, né? Isso! Segunda, 11 de maio, a gente volta daqui a pouquinho com o resumo de Três Graças, que termina ainda esta semana. E tem novela nova chegando, viu, gente? É, a gente traz um pouquinho dela também. Mas vamos lá? Eu volto já com o resumo de Três Graças pra essa segunda-feira. Fica aqui, tá?
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5: Nova Onda FM, 8:36.
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5: Na sequência da nossa programação, eu tô de volta, minha gente. Demorei nadinha, não é mesmo? Trazendo mais música, mais participação, mais alegria e, claro, aquela companhia gostosa de sempre para você no seu rádio. 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Bom, eu vou atendendo agora ao pedido do Magela lá de Areia Branca. Alô, Magela, bom dia! Demorou, mas chegou, hein, Magela? Um abraço pra você, obrigado pela sintonia, pela companhia de todos os dias, todas as manhãs. Magela tá pedindo com Chitãozinho e Chororó, O Último Julgamento. 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

Já estamos de volta por aqui, né? Trazendo o capítulo de hoje, segunda-feira de Três Graças, na sua reta final, né? Termina esta semana e a gente tem acesso até a quarta-feira dos capítulos das novelas, né? O resto é surpresa. Mas a gente fala aí da substituta de Três Graças também durante a nossa semana, né? A partir da nossa quinta-feira, isso mesmo. Aí a gente conta um pouquinho da história de quem ama cuidar. E vamos lá, né? Hoje, segunda-feira, 11 de maio, a gente voltando por aqui com o capítulo de Três Graças. Hoje o Jair e o Paulinho concluem que a morte de Marcelo foi por queima de arquivo. Leonardo, Viviane, Lorena e Juquinha decidem adiar o casamento devido ao sumiço dos vestidos. Arminda e Ferete se desesperam quando Rogério, Gerlucci e Zenilda expõem para a imprensa seus áudios com Edilberto. Ferete passa mal ao saber que os casamentos dos seus filhos foram realizados. Opa! Vandilson conta, alemão, como devolveu os vestidos de noiva roubados por Lucélia. Já João Rubens concorda em continuar sendo parceiro e sócio de Casper. Opa, deixando claro que o casamento acabou. Ah, que pena. Ferete decide fugir no capítulo desta segunda em Três Graças, na sua reta final, né? E é isso, a gente vai ficando por aqui, de volta amanhã com mais um capítulo da sua novela preferida, viu? Beijos, tchau, tchau.

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4: Nova onda FM 8:52.
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8: É Pitangui, região ligada, sintonizado na melhor Nova Onda FM 91,5. Vem com a gente, é o programa Terra Brasil no ar até as 11 horas, trazendo para você muita participação, trazendo para você alegria, companhia, alto astral, para que a gente possa começar a nossa semana naquela vibe. E vamos de mais participação, quem tá participando com a gente é a Dudu de Divinópolis. Alô, Dudu, bom dia pra você, Dudu. Simbora, minha amiga. Ela tá pedindo pra ouvir qualquer uma bem apaixonada com o Zezé de Camargo e Luciano. Tô mandando pra você Amor Selvagem. Também o Victor Hugo tá perguntando, produção, se tem como tocar mais uma? Tá pedindo aqui na maior humildade, produção. Libera aí, pode ser? Não, beleza então. O Victor Hugo tá pedindo mais uma, só mais uma na programação de hoje com Chitãozinho Chororó, Evidência.

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8: Nova Onda FM, 9:10.

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2: Só de boa, ouvindo o programa Terra Brasil, começando mais uma semana com aquela gratidão que enriquece os nossos corações, com visão no nosso projeto, no nosso alvo, e começando a semana com muita fé em Deus. Que essa semana seja simplesmente extraordinária, de boas notícias para você. Desejo uma segunda-feira muito produtiva e com muita música boa aqui na Nova Onda FM, no programa Terra Brasil. E eu já vou abraçando aqui o Marcelinho. Alô, Marcelinho! Paz seja contigo, meu amigo! Um abraço para você, viu? O Marcelinho tá lá na fábrica de... Ah, fábrica, né? Ia falar fábrica e loja, né? Mas, na verdade, a loja é lá em Nova Serrana. É a fábrica Tons e Aromas. Um abraço para toda a turma sintonizada com a gente. Também a Wender, a Larissa, o Gael, lá no bairro Serra. O Valdeci, alô, Valdeci, lá no bairro Chapadão. Tem também no bairro Serra o Vicente da Regiane e a Dona Nair. Alô, Dona Nair, bom dia pra você, viu? E eu tô sentindo falta é da Zélia lá de Ibitira. Alô, Zélia! Bom dia pra você, sintonizado com a gente, eu tenho certeza. Sempre ligado com a gente aqui também a Leiliane lá no bairro Chapadão, Leiliane César. E a gente vai seguindo juntos na nossa programação. Alô, Valdir Mendonça! Simbora, mexeu, dança, hein? É construindo, é massa, é cimento, é o tijolo e o sonho da galera se tornando realidade, né? É isso aí, Valdir. Aquele abraço pra você. Vamos de música! Chegando mais música pra você, 9 horas e 13 minutinhos. 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
10: Bom dia, amiguinho. Tudo na paz com você? Eita, nós, hein? Uma boa semana pra todos nós, viu, amiguinho? Cheia de saúde, de paz, sabedoria, né? Manda aí pra Dudu, com uma do Leonardo aí, uma bem bacana. Um abraço e um beijo da Dudu pra todos vocês.
4: Valeu demais, Dudu, e eu tô de volta com essa energia positiva dos nossos ouvintes. Fim de semana foi agitado, hein, Dudu? É, foi dia das mães, casou a netinha, hein? Você não tá brinquedo, não. E de quebra, já tirou aquela foto bacana com o mascote do Cruzeiro, hein? É a raposa louca, hein? É isso aí, Dudu. Então tô mandando aí mais uma vez sozinho, com o Leandro e Leonardo. Fazendo a festa, né? Um abraço pra você e pra todo o pessoal aí em Divinópolis. Divinópolis e região sintonizado na melhor, 91,5. 9 horas mais 29 minutos. Simbora de música.

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0: Eu tô mandando os áudios e... bom dia, bora, bora, boca de sacola. Meu amigo Isaías Santos. De segunda a sexta, boca de sacola. Sábado e domingo, boca de litro. Bora, bora, boca de sacola.
1: É isso aí.
0: Mandar um abraço para todos os ouvintes ligados na Nova Onda FM. Bora, bora, boca de sacola.
1: Alô, meu amigo Nailton, bom dia pra você, feliz segunda-feira, Nailton, sintonizado com a gente. Alô, Rejane, alô, Maria do Carmo, alô, Mauro, sintonizados na Meliona, Nova Onda FM. São 9 horas e 48 minutos, embora, né, Nailton? Bora pra cima, bora pra cima da nossa segunda-feira, fui quase, viu? Os entendedores irão entender. Foi quase, Nailton, foi quase. Aquele abraço pra você, meu amigo. Obrigado pela sintonia, viu? Valeu demais. Vamos pra cima da segunda, vamos? Vamos pra cima dessa semana e que essa semana seja extraordinária. Bom, Nailton, vamos trazer a previsão do tempo pra galera? Simbora comigo.
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1: Pois bem, depois de uma madrugada com uma garoazinha, convidando o frio para chegar de jeito, né? Em Pitangui, a previsão de hoje é de sol com muitas nuvens durante o dia e período de céu nublado. A noite ainda continua com muitas nuvens, porém sem previsão de chuva, tá bom? As temperaturas variam entre a mínima de 18 graus e a máxima de 28 graus. Já a umidade do ar fica em torno de 91%. Lembrando que, segundo a Organização Mundial da Saúde, a OMS, a umidade do ar ideal para a saúde humana é entre 50% e 60%. Já a previsão...

0: Para Minas Gerais, para hoje, dia 11 de maio de 2026, indica um dia de sol com aumento de nuvens, temperaturas amenas pela manhã e calor à tarde, com máximas chegando a 27 graus e mínimas próximas a 16 graus. A chance de chuva é baixa na maior parte do estado, com apenas nebulosidade variável. Já a capital mineira, para quem está indo sentido Belo Horizonte, deve ter uma segunda-feira de tempo estável, com possibilidade de chuva ao longo do dia. Segundo a previsão da Defesa Civil Municipal, o céu varia entre parcialmente nublado e nublado, com chance de pancadas de chuva e trovoadas isoladas nas próximas horas. Nas primeiras horas da manhã, a menor temperatura registrada pelas estações do Instituto Nacional de Meteorologia, o IMET, foi de 18 graus. Da estação do Cercadinho, no bairro Buritis, na região oeste da capital. No mesmo local, a sensação térmica chegou a 14 graus. A máxima prevista para esta segunda-feira é de 28 graus na capital. Já a umidade relativa do ar deve ficar em torno de 45% durante a tarde, que é o índice que requer aí uma atenção maior. Então, para quem está indo sentido a capital mineira, está ouvindo a gente, entrou do centro-oeste mineiro, já sabe, né? Pode preparar aí o seu protetor solar e se hidratar bastante.
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6: Nova Onda FM, é hora de atualizarmos as informações. O governo federal lançou o novo Desenrola Brasil, com duração de 90 dias para renegociar dívidas contraídas até janeiro de 2026. O programa oferece descontos de 30% a 90%, juros reduzidos até 1,99% ao mês e parcelamento em até 48 vezes. Podem participar famílias, renda até 5 salários mínimos, estudantes, incluindo FIES, aposentados, pensionistas, produtores rurais e micro e pequenas empresas. Trabalhadores poderão usar até 20% do FGTS, mínimo de R$ 1.000, para quitar dívidas. Entre as medidas, há bloqueio do CPF por 12 meses para apostas online, visando evitar novo endividamento. Agricultores terão prazo até dezembro de 2026 para renegociar. Empresas poderão trocar dívidas caras por crédito mais barato. A adesão deve ser feita diretamente com bancos e instituições financeiras. Para a Nova Onda FM, repórter Marcos Inícios.
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13: Nova Onda FM 10:07.
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13: É a primeira em música sertaneja. Eu vou trazer pra você, que está lá no nosso site, viu? As 5 mais, vou trazer em uma das 5 mais pra você, com Diego e Victor Hugo, Tubarões. 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Vamos trazer Diego e Victor Hugo.

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3: Nova Onda FM, 10h36.
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8: Bora, bora, boca de sacola. Meu amigo Isaías Santos, se possível, toca a música aí, O Que É Que Eu Sou Sem Você, de Paulo e Paulino. Oferecer para minha esposa, Rejane, e seus

0: Filho, Mauro Filho e Maria do Carmo. Bora, bora, boca de sacola.
1: Simbora, Nailton! É isso aí! Então você pediu aqui, a gente toca de Paulo e Paulino. O que que eu sou sem você? 10 horas e 36 minutos.

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6: Nova Onda FM 10h47.
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6: Bom, minha gente, ah, que peninha, estamos chegando ao fim de mais um programa Terra Brasil aqui pela Nova Onda FM 91,5. Amanhã passou rápido, hein? Meu Deus do céu, a segunda já foi a parte da manhã. Mas olha, fica triste não, amanhã a gente tá de volta nesta mesma sintonia com muita música pra você, viu, pra agitar a sua manhã de terça-feira. Bom, eu vou ficando por aqui, daqui a pouco o Marcos Vinícius tá chegando. Um beijão no seu coração e até amanhã, se Deus assim nos permitir. Desejo que a sua tarde seja extraordinária, viu? Seja uma tarde leve, muito produtiva. E que boas notícias cheguem aos seus ouvidos, tá joia? 10 horas e 48 minutos, vem chegando a Saideira com Ana Castela. Chicletinho, valeu demais pela companhia. Fui!

0: 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Estou aqui, da cantora Shakira, que agora ficou assim.
1: Estou aqui, cadê você?
0: Na Nova Onda.
2: Versão brasileira.
0: De Léo e Jean e Rafael Quadros, você ouve a versão Cadê Você?

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10: 11:09. 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
8: Nova Onda FM 1111. Atenção para as manchetes do Mais Notícias desta segunda-feira. 11 de maio de 2026, turismo regional ganha força com avanço do Caminho de Padre Libério. Atos do 8 de janeiro, Moraes.

0: H morre após bater em carro na BR-352. Motociclista fica ferido após bater em traseira de veículo que tentava desviar de carro capotado no entroncamento da MG-431 e BR-262. E Polícia Militar prende foragido da Justiça em Pitangui. Estas e outras notícias você confere a partir de agora no Mais Notícias pela Nova Onda FM 91.5. Nova Onda FM 11:12, um bom dia para você, obrigado pelo carinho da sua sintonia. A partir de agora, o nosso Mais Notícias, nesta segunda-feira, 11 de maio de 2026, a estação é outono, 24 graus neste momento na área central de Pitangui. Previsão do tempo para a região sudeste do país.
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3: Confira agora a previsão do tempo para a sua região.
2: Sudeste.
4: Só aparece na maior parte do dia e no fim da tarde pode chover em pontos isolados. Apenas no litoral do Rio de Janeiro é que o tempo segue firme. A temperatura no sudeste pode ficar entre 15 e 33 graus.
0: Minas Gerais, uma frente fria avança sobre o estado, deixando condições favoráveis para chuva fraca e isolada no centro-sul e oeste do estado. Na retaguarda deste sistema, uma massa de ar frio tende a provocar redução nas temperaturas nesta terça, viu? Pitangui, sol com muitas nuvens durante o dia e períodos de céu nublado. Noite com muitas nuvens, de acordo com o site de climatologia Climatempo. Não há previsão de chuva para a nossa região. Durante a madrugada desta segunda-feira, os termômetros marcaram aqui em Pitangui 19 graus, a máxima prevista para o período da tarde é de 27 graus. Nova Onda FM, agora 11:14.
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0: Legal demais, 11:14, nosso Mais Notícias no ar. Gente, falar de turismo, todo mundo gosta, né? Falar e ouvir, né? Fomenta a economia, ajuda a economia da cidade e reflete também na região. Eu recebo aqui nos estúdios da Nova Onda FM, Vanildo Silva e também a Cecília Galvão. Deixa eu deixar vocês apresentarem, viu? Não vou sem cerimônia.
6: Vamos começar pelas damas?
0: Claro. Seja bem-vinda, minha querida.
7: Obrigada, Marquinhos. Um prazer estar aqui com vocês hoje para falar um pouquinho mais de turismo, né? Para quem não me conhece ainda, eu sou a Cecília Galvão, sou a turismóloga da IGR Trilha dos Bandeirantes. Atuo na IGR já há 8 anos, né, com muita alegria de pensar e tentar trazer soluções para o desenvolvimento turístico regional.
0: Maravilha. Vanildo Silva, que já foi da comunicação, mas você não consegue sair da comunicação, né, amigo? Você fica.
6: É difícil,
0: não, né? Gosta, né, cara?
6: É difícil, é igual uma cachaça,
0: Nossa,
6: né?
0: Uma cachaça boa, né?
6: Cachaça boa. Hoje, na verdade, a gente fica um pouquinho aí nas redes sociais, né, para não perder o time.
0: Sim.
6: A gente está no outro ramo, noutra profissão, como operador de máquina pesada. Mas é muito bom, em primeiro lugar, né? Um bom dia para você, Marquinhos.
0: Prazer recebê-lo.
6: Um bom dia a todos os ouvintes da Nova Onda FM, né? É um prazer estar de volta aqui nos estúdios da Nova Onda, a gente que já fez parte da equipe.
0: Sim,
6: e
0: sim.
6: E a gente volta aqui com muita alegria hoje para falar de algo muito bacana, que é o turismo, né?
0: É
6: um trabalho que a gente tem desempenhado aí, né? Com o apoio da nossa querida turismóloga Cecília. A gente fala que a Cecília hoje, ela é a gestora da parte técnica do circuito, né? Ela que é o coração do circuito, ela que faz o circuito pulsar. Ela estudou para isso e eu acho importante a gente... antigamente, até um pouco tempo agora, as pessoas falavam muito a gestora do circuito. Não, ela não é gestora, ela é a técnica responsável. Porque para você ser gestor de alguma coisa em área pública, né? Uma prefeitura, ser presidente de uma câmara, enfim... De associações, você ser presidente, você está gerindo aquilo ali. Você não precisa de estudar para aquilo, você precisa de ser eleito.
0: Sim.
6: Mas para você ter a parte técnica, conhecer do assunto, você precisa de ir para a faculdade. Ela agora acho que é doutorado já, né, Cecília?
7: Mestrado.
6: Mestrado já.
7: Acabei de concluir.
6: Acabou de concluir agora.
0: Que bom.
6: E nós estamos aí com o circuito hoje com 19 cidades e boa parte disso... graças ao bom trabalho da Cecília, né, que desempenha. Eu tive a grata felicidade quando assumia a IGR como presidente, vocês acompanham um pouco o trabalho, hoje nós estamos na vice-presidência, mas logo quando a gente assumiu a presidência, né, eu saí de uma vice-presidência, fui a presidente, a Cecília chegou também para o circuito, nós a contratamos, e eu fiquei muito feliz e tive uma sorte imensa dela estar, porque se ela não tivesse, o circuito tinha acabado, a verdade
0: é essa.
6: Porque nós precisávamos de um profissional sério, e esse profissional foi acessível.
0: É, empenhada

0: aquilo que faz, né, Vanildo, que é importante, né?
1: Sim.
0: Mas, Cecília, a parte burocrática que fica com você, digamos assim?
2: Sim, exatamente. A gente, né, trabalha em parceria com o Ministério do Turismo, então, dentro de um programa que chama Programa de Regionalização do Turismo Brasileiro, estabelecido por uma portaria, né? Então, é um programa que já vem há mais de 20 anos. E a IGR é mais antiga ainda do que o programa, então comemoramos esse ano 25 anos. E a minha responsabilidade técnica, ela é manter a região turística dentro dos preceitos do programa de regionalização do turismo, tanto na ordem do governo federal, pelo Ministério do Turismo Brasileiro, quanto do governo estadual, pela Secretaria de Estado de Cultura e Turismo, né? Então, nós trabalhamos como parceiros, né, desses dois órgãos para desenvolver a atividade aqui na região.
0: Cecília,
1: Marquinhos,
0: a gente falou sobre o IGR.
1: eu quero só te interromper
0: Não,
1: para,
0: tranquilo.
1: já no início da entrevista, lembrar a todo mundo que a IGR Trilha dos Bandeirantes nasceu dentro de Pitangui através do Zé Raimundo Machado, se eu não me
0: Zé Raimundo
1: engano.
0: Machado,
1: É,
0: né? Lembro,
1: nasceu
0: lembro.
1: através dele e hoje nós temos a grata satisfação de estar com o Pitangui também dentro, né, do circuito da IGR
0: Oh, que
1: Trilha, ser
0: ótimo,
1: uma das
0: que
1: cidades
0: ótimo.
1: que fazem parte e a sétima Vila do Ouro. Isso é muito importante
0: É.
1: também para a IGR.
0: É. IGR, o que que significa, Ceci?
2: Sim, é uma instância de governança regional. E aí é interessante a gente entender o que é governança, né? A governança, ela vem da ideia de rede, onde nós articulamos o poder público, a sociedade civil e a iniciativa privada para desenvolver a atividade turística, né? Então, o Vanildo, obrigada, né, por ter dito aqui da minha contribuição para a região. Mas ela acontece porque temos uma diretoria, né, muito ativa, muito proativa. Ela participa, né? O Vanildo, enquanto presidente, deu a mão e aí cada um assumiu o seu papel e a gente conseguiu, né? Hoje estamos com 19 municípios. Né? E o nosso principal objetivo da instância de governança regional é ser uma interlocutora entre todos esses atores, né? Porque não é fácil. Então, eu falei aqui que nós temos parceria com o Ministério do Turismo, com a Secretaria de Estado, temos parceria com a iniciativa privada, com empresários, com grandes empresas ou pequenas empresas, e temos parceria também com a comunidade e com o poder público. Então, o nosso objetivo é ser um interlocutor aí, atuar nessa rede, organizar essa rede, para que ela consiga trazer resultados para a região.
0: O Vanil falou comigo ali em off, Cecília, o Vanil também, sobre o caminho de Padre Libério, está sendo praticamente encaminhado já, né, Vanil?
1: Essa rota, nós começamos ela já faz anos, foi no meu primeiro mandato, né, de presidente, porque uma rota turística séria, ela não se constrói em 2 meses, 3 meses, né? Porque é
0: É.
1: muito fácil você hoje, para pegar até a inteligência artificial e dar ela a sugestão, ela cria para você um mapinha, tudo bonitinho, você
0: É,
1: põe lá
0: sim.
1: na rede social e fala que criou uma rota. Não é
0: É.
1: isso. A rota, ela tem que ser construída com um trabalho muito sério, e isso nós temos a Cecília, né, na frente dessa parte técnica. O circuito já contratou outros profissionais, a Cecília vai falar sobre esse assunto para a gente. E a rota, ela tem que ter coração e ela tem que funcionar, ela tem que ser como uma veia, ela tem que ser pulsante, né? Ela
0: Sim.
1: tem que ter períodos que ela gira o comércio dentro da região, então não adianta só arriscar. A intenção do circuito é captar o que nós temos de produção na nossa região. Quando eu falo produção, eu falo de produção de artesanato. É o pessoal que faz o queijo, que é bem mineiro, né? O cara que produz a cachaça, como a Cecília vai falar aí também da rota da cachaça. Nós temos produtores aqui em Pitangui, se eu não me engano, dois grandes produtores dentro de Pitangui, né? Que são importantes. Nós temos a rede hoteleira, o pessoal do restaurante, nós temos o pessoal que faz os eventos, o pessoal do esporte, hoje o esporte ele pulsa muito o turismo na região, porque todo evento esportivo atrai muito turismo para a cidade, né, Marquinhos? Pitangui é prova disso.
0: Eu tenho amigos que moram em outras regiões, eles falam comigo, poxa, Marquinhos, a sua região aí, cara, para esporte ligado à natureza, é excelente, cara. A região sul é ótima,
1: E
0: né?
1: você é um praticante de esporte, né?
0: É, há 30 anos.
1: É um ciclista aí de coração,
0: É,
1: academia e
0: amador e
1: tudo mais,
0: gosto pra
1: né?
0: caramba, é.
1: Faz isso tudo aí. Eu até quero abrir um parênteses na minha conversa para falar sobre o nosso presidente, que é o Kennedy, né? O nosso presidente é muito também participativo, às vezes ele fica um pouco apertado, porque hoje ele é secretário de meio ambiente em Pará de Minas, né? E lá

0: consome muito tempo dele, e ele passa às vezes o bastão para a gente, vai lá e faz, mas ele dá carta branca, e ele já foi o vice-presidente nosso também, então ele está aí envolvido nesse trabalho da IGR há muito tempo, e eu quero mandar um abraço para ele, se estiver
1: Um
0: vindo a
1: abraço
0: gente,
1: para
0: né, o
1: ele. Ah,
0: Kennedy,
1: isso, ótimo.
0: porque ele é de suma importância para a gente também, é um braço aí do circuito. Mas aí voltando a falar sobre a questão da rota do Padre Ibério, Marquinhos, então tem
1: Então,
0: toda essa.
1: peraí, antes de você detalhar isso aí para nós, destrinchar esse assunto, eu tenho certeza que muitos ouvintes estão curiosos. Na hora que a gente fala Padre Libério, os devotos de Padre Libério aqui na região, Pará de Minas, Leandro Ferreira, Pitangui, o pessoal ficou curioso. Eu vou deixar eles ficarem curiosos por uns 10 minutos aqui.
0: Tá
1: Na
0: ok.
1: volta a gente bate o papo, pode
0: Tranquilo.
1: ser?
0: Pode ser,
1: Tranquilo.
0: vamos lá.
1: Daqui a pouco a gente volta, 11h22.
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4: 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A remuneração total pode chegar a até R$ 2.934. Participe do processo seletivo que acontece todas as terças-feiras, às 13 horas, no Cine de Pitangui. 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
4: O corpo de Cleópatra foi enterrado em alguma pirâmide do Egito? Cleópatra não foi levada às pirâmides, porque viveu muito tempo depois do período em que os monumentos foram erguidos. As pirâmides foram construídas entre 2650 e 1700 a.C., enquanto Cleópatra viveu no século I a.C. Conforme seu pedido, a rainha do Egito, que se suicidou depois de a nação ter sido tomada pelos romanos, foi enterrada ao lado de Marco Antônio, no Mausoléu Real em Sema, em Alexandria.
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Olá, hoje é dia 11 de maio, hoje é dia nacional do reggae, dia da integração e dia do telégrafo no Brasil. Aniversariante do dia. Fazem aniversário a Beth Mendes, atriz brasileira, o Carlos Tramontina, jornalista, e a Rafaela Mandelli, atriz. Fatos históricos e jornalísticos. Voltando um pouco no tempo, foi em 1927 que o primeiro banquete oficial reuniu os integrantes da Academia de Cinema, Artes e Ciências. A criação do Oscar viria 2 anos mais tarde. Em 1938, Plínio

0: Delgado liderava a revolta integralista no Rio de Janeiro. O movimento pretendia dar um golpe de Estado. Em 1949, Nova York começava a vender a primeira máquina fotográfica instantânea, a Polaroid. E em 2007, acontecia a canonização do primeiro santo brasileiro, Frei Galvão, em São Paulo, pelo Papa Bento XVI. A gente fica por aqui com a Agenda do Rádio. Um grande abraço e até amanhã.
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3: Se é notícia, você acompanha aqui na Nova Onda FM. Um homem de 40 anos saiu ileso após capotar um Fiat Uno na MG-050 em Formiga. Segundo o Corpo de Bombeiros, o motorista relatou que perdeu o controle da direção depois de atingir um estepe que teria se soltado de um caminhão que seguia à frente. Quando os militares chegaram ao local, o carro estava capotado no acostamento com as rodas para cima. O condutor já estava fora do veículo, consciente e sem ferimentos aparentes, dispensando atendimento médico. Os bombeiros realizaram a sinalização da via e o veículo ficou sob responsabilidade da concessionária da rodovia. Para a Nova Onda FM, repórter Marcos Inícios.
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6: Agora 11:34.
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6: 91,5, estamos de volta com o nosso Mais Notícias. A Cecília Galvão e o Vanildo Silva falando aqui sobre turismo na nossa região. É, destrincha pra gente o caminho de Padre Libério, que maravilha. Tô curioso aqui.
11: Viu? Nós estávamos no meio do caminho, nós paramos.
6: Paramos, exatamente.
11: Pra dar a mensagem dos patrocinadores ainda mais. Eu já vou passar a bola pra Cecília, mas então eu estava dizendo que a gente não pode fazer algo na correria de qualquer maneira. Eu acredito que o caminho de Padre Libério, para a gente encerrar tudo que a gente pretende, a gente vai levar mais um ano e pouco, né, Cecília? Porque agora nós estamos naquela fase de reconhecimento da rota. Já fizemos um reconhecimento da rota, mas estamos numa segunda etapa de reconhecimento. Nós vamos fazer uma expedição, porque nós tivemos a sugestão de um vereador, Gustavo, lá de Pará de Minas, né, que nos trouxe uma proposta, e o circuito é aberto à proposta, principalmente quando vem acrescentar, e a ideia dele foi fantástica, né, Cecília?
10: Foi.
11: Então, hoje nós estamos com a Rota do Padre Libério dividida em três ramais, né, que é o ramal principal, que já estava montado, e os dois ramais que ele sugeriu, que seria o Caminho das Águas e o Caminho das Montanhas.
6: Olha.
11: Caminho das Montanhas está na região lá de Piqui, Papagaios, Pará de Minas, é porque tem mais montanhas. E Caminho do Rio já pende mais para o lado de cá, né? Que seria
6: próximo
11: aos rios.
6: Deve envolver Conceição do Pará e tal.
11: Essa região aí, Leandro Ferreira, Igaratinga, tudo está na região dos rios já, né? Estão amagiando rios.
6: Conceição, deixa eu interromper aqui. Pelo menos que eu esqueço de perguntar. Conceição do Pará está fazendo parte?
11: Não, ainda não.
6: Ah, prefeito. Me ajuda aí, Wesley Pitt,
11: pois
6: amigão.
11: Eu tive com o
6: Pitt. Ô, prefeito.
11: Eu tive com ela essa semana, né?
6: Me ajuda, entra, senhor, tá doido? Conceição do Pará pra ficar fora, não. Me ajuda aí. O Bruno Dadadá, o nosso presidente da Câmara aí. Me ajuda, vem pra cá. Eu tenho certeza que ele tá ouvindo a gente. Volta e meia. Eu um infeliz. Ele manda aqui, ó. Ele vai, tá trabalhando em alguns lugares e manda umas filmagens pra mim de uma comida feita no fogão a lenha. Aí manda aqui, franca e pira. Aí minha boca tá enchendo água. Exatamente, turismo. Aí manda, olha onde é que eu tô aqui. Eu vou comer agora. Meu Deus do céu, faltou só uma coca gelada. Aí ele manda a foto da coca gelada, tá aqui.
11: E fica fazendo figuinha no
6: barquinho. Ô prefeito, ô Bruno Dadadá, presidente da Câmara aí de Conceição do Pará, entra na jogada, entra junto aí. É o turismo da nossa região. Conceição do Pará ganha, a gente também ganha.
11: E Conceição do Pará tem o Rio Pará ali, que tem uns...
6: Nossa, até tá do ponto turístico ali.
11: Mas aí, Barquinho, pra gente, pra me passar a bola pra Cecília. Então, o que acontece? Nós vamos... Dia quanto, Cecília, que ficou marcado agora pra gente estar indo?

0: 25 e 26 de maio.
1: 25 e 26 de maio, está fazendo a primeira expedição, né? São 300 km, mais ou menos, os dois caminhos da montanha e dos rios. Essas duas rotas eu até comentei com Cecília, mas a gente ainda vai chegar nessa conclusão. Ela vai ser mais para o esporte, né? Para quem vai fazer o bike, a bike
2: O
1: mesmo,
2: trekking, que é a
1: trekking,
2: caminhada por
1: né?
2: trilha,
1: Isso,
2: né?
1: ele
2: Motos,
1: vai mais pela natureza e o caminho central fica mais para o asfalto, né? Para aquele peregrino que quer, por exemplo, ir em Leandro Ferreira, ele quer mais ir de carro, mais cômodo, não é? Quer visitar os lugares, as cidades que Padre Libério esteve, mas quer ir de carro, então nós temos a rota central. E a Cecília vai estar falando disso. Mas a primeira intenção nossa nessa expedição é captar o que tem de produção de queijo, de cachaça, de artesanato, lugares interessantes, cachoeiras, lugares bonitos que as pessoas possam tirar fotografia, o turismo de montanha, essas coisas todas, né? Esse é o primeiro passo nosso, nós já pensando na sinalização da rota, né? Nós já temos tudo feito. Vou deixar para a Cecília falar, senão eu falo tudo. Então a Cecília vai falar melhor para a gente qual que é essa próxima etapa aí que a gente está iniciando agora, junto com o Gustavo, vereador de Paradimim. Mas antes eu quero mandar um abraço aqui para o presidente da Câmara de Pequi e o vice-prefeito, que está lá na sintonia ouvindo
2: um abraço nosso bate-papo aqui. Um abraço para eles. Fala o nome do prefeito e do presidente da Câmara lá, ui.
1: O prefeito, o vice-prefeito é o Didi, né? O Daniel Didi. É o nosso presidente da Câmara, tá fazendo uma gestão totalmente diferente, tá dando um show lá como presidente. E mandar um abraço também pro nosso prefeito André Melgaço, que tá deixando Piqui uma teteia.
2: Maravilha. Abraço, prefeito, vice-prefeito, também o presidente da Câmara.
0: É muito bom, né, a gente ver, quando a gente falou de rede, né, as pessoas estão conectadas e são pessoas que estão o dia inteiro trabalhando conosco, né, em algumas ações aí da trilha. Bom, o Caminhos do Padre Libério, igual vocês, né, comentaram, ele realmente gera uma ansiedade, uma expectativa.
2: Sim.
0: E muitas vezes a gente fala, né, a gente é perguntado pra gente... Poxa, mas vocês estão falando há tanto tempo do Caminhos do Padre Libério, mas quando de fato vai rolar, né, o caminho? E aí existe essa preocupação nossa, sabe? Porque você criar uma rota turística, igual o Vanildo falou, é trabalhoso.
2: E
0: a gente não quer criar uma rota para amanhã ela morrer.
2: Exato.
0: Né?
2: Porque... É aquilo que a gente estava falando em off aqui.
0: Exatamente. Né? O fluxo turístico em torno da história e da fé e devoção em Padre Libério já existe. O que a rota vem fazer, o Caminhos do Padre Libério vem fazer, é ordenar. E para que a gente ordene de uma forma correta, de uma forma segura e de uma forma que vá atender todas as necessidades dos devotos, né, dos ciclistas, dos esportistas, enfim, de todos aqueles que vão usufruir dessa rota, leva tempo. Então, desde 2019, a gente já conversa sobre isso. A gente está numa fase... igual o Vanildo falou, que é validação. Então, eu vou contar os tempos aqui de uma forma mais técnica para contar tudo o que aconteceu e contar o que vai vir, né? Uhum. Então, em 2019, a gente fez a primeira oficina, né, em Leandro Ferreira para entender o que a gente queria da rota. Quem propôs o Caminhos do Padre Libério foi o antigo prefeito, né, que entendeu que isso não poderia ser um projeto... de plano de governo, mas sim um projeto que alguém abraçasse, que a comunidade abraçasse e que fosse de todos. Então, é um projeto que vem para a Trilha dos Bandeirantes, né, onde nós coordenamos. Com isso, a gente conseguiu captar um recurso do governo estadual por meio de edital. E aí nós fizemos essa primeira etapa, que foi o mapeamento. Então, contamos com ciclistas e com turismólogos especialistas em turismo religioso.
2: Ah,
0: e
2: ótimo.
0: Isso foi maravilhoso, porque a gente contou com Edenir, que é o turismólogo que assina o projeto junto com a trilha, né, o projeto técnico, e com o Léo, que o Léo é um ciclista que ajudou a desenvolver o turismo no Vale Europeu.
2: Olha só.
0: Então,
2: profundo conhecedor.
0: Exatamente, profissionais altamente capacitados estiveram conosco, né, fazendo esse mapeamento. No qual nós já temos todo o traçado, foram 18 meses onde eles foram, né, nos locais, nós estivemos presentes também, enfim. E aí a gente tem hoje o trajeto, o mapeamento dessa rota. Esse mapeamento ele vai ser validado agora. Lembrando que quando a gente fez esse mapeamento, a Trilha dos Bandeirantes tinha 14 municípios. Hoje somos 19 e apenas dois municípios da região, não digo três municípios, não fazem parte da

0: Trilha dos Bandeirantes.
1: Ainda, né?
0: Ainda. E nosso objetivo é fechar com esses três municípios para que, de fato, a região turística fique completa.
2: Sim.
0: E desses municípios que participam da Rota do Padre Libério, a gente tem os municípios em que Padre Libério fez história, uhum. São nove. Fez história, digo, trabalhou, né? Morou, enfim. E nós temos esses outros municípios que é onde vem a devoção, né? Porque, tudo bem, Padre Libério não passou em um determinado município, mas a gente tem ali toda uma cultura em torno dele.
2: Uhum.
0: E faço um parênteses para pensar que a devoção em Padre Libério não necessariamente pelo fato dele ser um padre da Igreja Católica. Porque nesse mapeamento, o que a gente mais ouviu foi, olha, eu não sou católico, mas eu tenho uma apreciação, uma admiração pela história do Padre Libério. Olha, e acho super legal e participo. Então, isso ficou muito bacana. Bom, com isso a gente criou uma identidade visual. Então, foi feito uma estratégia de marketing, todo um estudo para criar uma marca. Essa marca, ela já está no processo de registro pelo INPI. Né? Então, a gente já tem isso tudo pronto. Então, seria fácil, né, Marquinhos, chegar e falar assim, ó...
2: Tá pronto.
0: Vem, tá pronto. Mas não, é o que o Vanildo falou. A gente precisa envolver a produção associada ao turismo. A gente precisa que as pessoas entendam o tanto que o turismo ele é importante para a economia e para o desenvolvimento local. Né?
2: Defenda então, a unha e dente.
0: Exatamente. Então, a gente agora está nessa fase de comunicar, de conversar e capacitar. Para que esse projeto, a hora que ele for rodar de fato, a gente tenha a perenidade. Para que ele seja um projeto que fique como legado para a região e seja um projeto perpétuo, valorizando a nossa cultura, a história desse homem, né, e as nossas identidades, vamos dizer assim.
2: Maravilha. Cecília, Vanildo, eu vou para o intervalo rápido aqui. Na volta a gente continua esse bate-papo. Pode ser?
3: Beleza, okay. Vamos lá.
2: Vamos lá, 11h44. Daqui a pouco eu volto.
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3: 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Um incêndio em um micro-ônibus mobilizou o Corpo de Bombeiros na tarde da última sexta-feira, 8, em Lagoa da Prata. A ocorrência foi registrada na Avenida Brasil. Segundo os bombeiros, quando a equipe chegou ao local, as chamas já haviam consumido quase todo o veículo. Antes da chegada da guarnição, funcionários de uma empresa conseguiram combater o incêndio e evitar que o fogo se alastrasse ainda mais. As causas do incêndio não foram identificadas e deverão ser apuradas. Apesar dos danos ao veículo, não houve registro de vítimas. O Corpo de Bombeiros reforçou a orientação para que a população acione imediatamente o telefone de emergência 193 em casos semelhantes, garantindo uma resposta rápida e segura. Fique ligado a qualquer momento. Mais informações, repórter Marcos Inícios. 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
3: 11h50.
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3: Pra fechar nossa primeira hora do nosso Mais Notícias, viu? A gente falando aqui sobre turismo, viu? Com o pessoal da IGR, Trilha dos Bandeirantes, a Cecília Galvão e o Vanildo Silva. Destrinchando aqui então o caminho do Padre Ibério.
11: Destrincha aí, dona Cecília.
3: É,
11: você que tava falando.
3: Manda bronca. Então... A parte mais chata e burocrática é com você. É, né? A que faz mais o cérebro funcionar, né? Queimando os neurônios.
11: Eu sou meio contra a burocracia, né? Porque eu acho que a burocracia trava um pouco a parte,
3: o andamento da.
11: É a parte executiva. É, tem hora que a gente tem que passar por cima de certa burocracia, né, Cecília? Para que as coisas possam andar. Mas nem tudo a gente pode ignorar, porque ela é necessária, né? A parte. Eu não vou falar a parte burocrática, né?
3: É, sou
11: porque
3: pejorativo.
11: Burocracia dá. É, a parte burocrática, ela dá muita noção de coisa que não anda, né? Coisa que não anda. É parte técnica que a Cecília faz, nem não é burocrática.
3: Não, e outra coisa, tem que deixar na mão da mulher mesmo, que o homem às vezes pode ter um jogo de cintura, mas a mulher tem muito mais.
11: A mulher é muito mais organizada, né, Marquinhos? Nós é uma bagunça, né?
3: Você falar não pra mim é mais fácil. Sim, né? Sim. Agora, eu falar não pra ela.
11: É mais difícil.
3: Pra qualquer mulher. Tem um jogo de cintura, entra na mente da gente.
11: Antes dela passar aí, eu não posso deixar de pontuar aqui que nós, a IGR já está dando início, né? Essa semana eu mesmo, sozinho, já fui a Pompéu, ali na região de Pompéu Velho, começando a escrever, né? Uma nova rota, que seria a rota de Joaquina do Pompéu, porque
3: maravilha.
11: Nesse meio tempo a gente termina uma e já está com a outra iniciada e por Pompeu vindo para, já veio para a IGE, já faz uns 2 anos, né, que está conosco.
10: Acho que 3 já.
11: 3 anos que está conosco, né? É, foi de uma importância muito grande, porque Pompeu também guarda uma história imensa. Nossa, da região, senhora, né? Interligada com Pitangui, mesmo a própria Joaquina, ela residiu aqui em Pitangui, depois que foi para Pompeu Velho, que não está nem muito longe aqui, né?
12: Uh-huh,
11: é, de Pitangui, e é um povo muito unido, e Pompeu da nossa região aqui, é, em termos de zona rural,
12: uh-huh,
11: é o município que mais tem fazendas com casarões antigos.
12: Nossa, né? Deve ter muita.
11: E quando a gente começar a fazer esse levantamento, que a gente já viu, e lá é pouco divulgado, o Hugo, né, que é um historiador, foi graças a ele que a gente foi para Pompeu, ele nos ajudou muito nisso, o Hugo de Castro. Ele é presidente lá da Casa da Cultura, né? É isso mesmo?
10: Casa Joaquina de Pompeu.
11: Joaquina de Pompeu é historiador, ele que montou todo esse trabalho, ele faz parte aqui também do Instituto Histórico de Pitangui, se eu não me engano, é vice-presidente aqui hoje, né? Então ele conhece muito da história, está fazendo um trabalho fantástico em Pompeu, o Hugo. Se ele estiver ouvindo aí, parabéns, Hugo. Acho que dia 14 nós temos uma reunião com ele, já para tratar exclusivamente da rota do Dona Joaquina de Pompeu, que é uma rota que vai encontrar com a do caminho de Padre Libério. São duas rotas robustas, né? E que, se bem preparadas, vai mudar a cara da nossa região. E eu costumo dizer, os mineiros autênticos estão aqui na região. Nós somos mineiros autênticos, porque os outros tudo tem uma influenciazinha de outros estados, porque está ali na divisa, de outro estado e tal. Nós somos o coração de Minas.
10: É o mineiro raiz.
11: É o mineiro raiz.
12: Mineiro raiz, exatamente. É a gente que pulsa também.
11: Né? Mas vamos aí, nós temos mais poucos minutos para falar, vamos deixar a Cecília acabar de descortinar aí a questão da rota do caminho de Padre Ibero, que estamos caminhando para a fase final dela.
12: Maravilha. Isso.
10: Bom, então, 25 e 26, a gente vai fazer uma validação da rota, né? Então, para quem faz parte da rede da Trilha dos Bandeirantes e quiser participar, é só entrar em contato conosco. O projeto agora, que ele está na fase de mapeamento para sinalização turística, diferente do mapeamento da rota. Então, a gente captou, em parceria com a Federação de Circuitos Turísticos de Minas Gerais, que é quem representa no estado as instâncias de governança regionais, que antigamente a gente chamava, né, circuito turístico, e aí a gente captou junto ao estado mais 100 mil. E aí, com esse valor, a gente dividiu, né? Então, a gente, como estratégia, de, ao mesmo tempo que a gente estrutura, a gente comunica. Então, a gente, 50% desse valor vai para a criação do projeto de sinalização turística regional, né? Então, a gente vai colocar a sinalização devida. E mais 50%, que é essa comunicação por meio de vídeos e documentários que nós vamos fazer sobre a região.
12: Uhum.
10: E aí, o desafio nosso é, teremos o projeto de sinalização turística. Eu vou aproveitar o espaço.
12: Por favor.
10: A gente está captando recursos para executar, porque um projeto de sinalização turística, ele é muito caro.
12: Imagino que seja.
10: Né? Então,
12: que
10: o seja. Projeto a gente já conseguiu, a gente já está fazendo.
12: Sim.
10: E aí agora a gente precisa realmente colocar essas placas, né, sinalizar aí a nossa região, para que fique muito claro o que é caminho de Padre Libério, né, quais são as cidades que fazem parte da IGR, né, para que isso já seja mais um ponto avançado de estruturação da rota.
12: É no estilo circuito Estrada Real?
10: Sim, sim.
12: Mais ou menos aquele modelo? Porque eu sei que tem algumas partes do caminho da Estrada Real, tem aquelas, pode chamar de placa mesmo?
10: Seria sim, totens, os totens.
11: Né? São os totens.
12: Totens, que chama totens.
11: Na verdade, bacana. O que
12: eu já participei de competições na região de Ouro Preto ali e tal, Mariana.
10: Sim.
12: A gente passou por vários pontos que tem esses totens.
11: Falar em totens, interrompendo a Cecília, depois eu vou pedir a própria Cecília, e eu mesmo talvez mande para você, lembrar em primeiro lugar que todo esse projeto ele é registrado, né?
12: Sim.
11: As logomarcas, tudo registrado, tudo bem organizado, não é coisa feita
12: como
11: de qualquer
12: figurino,
11: maneira. Né? Então nós temos os totens, depois eu vou pedir a Cecília para mandar para você
12: o
11: formato do totem, para que você possa colocar no site aí, né? Para que o pessoal possa conhecer.
12: Sim.
11: E o que ela está falando aí, eu quero aproveitar o gancho, porque a gente já vendeu muita publicidade. O que a gente precisa é de um Sicoob, Credicop, de uma Credipit, dessas empresas maiores, né? Eu citei os dois aí porque são mais conhecidos, que abrace pelo menos uma parte dessa rota, né? Com a sinalização, né? Que pelo menos nos chame para conversar com a gente. Eu já conversei com o doutor João, né?
12: Uhum.
11: É, que é o presidente do Sicoob. Ele ficou de nos receber. A gente até que está atrasado de não ter ido ainda, né, Cecília? Mas a gente vai procurar.
12: Gente boa demais da conta.
11: É o Procopio também.
12: Competentíssimo.

0: Próprio Pedro, não falei com ele, mas eu tenho certeza que vai falar, ele vai, vai nos ouvir e conhecer o projeto, porque a gente precisa que essas pessoas abracem. Por quê? Quando você procura um dinheiro do setor público, ele vem o quê? Através de emenda parlamentar. E isso aí é difícil.
1: É
0: difícil porque você tem que ficar atrás de deputado, pede um, pede outro, e custa vir. Nós não podemos reclamar muito porque nós conseguimos um veículo para o circuito através de uma emenda parlamentar. O professor Sidão, não sei se você está ouvindo a gente, é um grande culpado disso, junto com a Cecília, que os dois articularam junto com o Tramonte, o deputado, que nos deu uma emenda parlamentar, conseguimos adquirir o veículo. Graças a Deus tem sido muito útil aí para o trabalho da Cecília, como essa sinalização é um negócio mais volumoso, a gente precisa aí realmente de vários parceiros, como a Cecília está falando.
1: Previsão para lançamento do caminho?
0: Pai, Cecília, eu falei aqui, não interrompendo a Cecília, Marquinhos, eu vou deixar ela falar, mas eu, na minha opinião, é mais um ano e pouco para a gente...
2: Vamos lá para o ano que vem,
3: A gente pensa em duas datas muito importantes, o nascimento do Padre Libério, que é em dezembro, ou então, aí vai depender da captação do recurso, igual o Vanildo falou, ou em 30 de junho, que é a data que é mais comemorada aqui na região, mais lembrada, vamos dizer assim, não comemorada, que é a data do falecimento dele, que é até feriado em alguns municípios nossos.
1: 9 de junho em Pitangui.
3: É 30 de junho.
1: 30 de junho.
3: De junho. E aí a expectativa é que a gente consiga rodar, então, a rota de forma totalmente equilibrada, com a população entendendo o que é, por meio dessas ações, uma vez agradeço o espaço aqui, a comunidade já entendendo a importância... A iniciativa privada participando e grandes parceiros, igual já temos, a gente aumentar aí, essas parcerias. E aí, Marquinho, eu queria também falar sobre duas ações que a gente vai fazer amanhã, que são muito importantes, já que falamos de rede, parceiros. Amanhã a gente está no workshop da BAVE em Divinópolis. A BAVE é a Associação Brasileira dos Agentes de Viagens, é uma associação fortíssima, e nós somos convidados para participar representando a região. Então, fica o convite a partir das 3 horas na FIENG, em Divinópolis. O Vanildo, junto com a Mariana, da nossa equipe, vai estar lá. Eu não vou estar, porque vai ter um outro evento no mesmo dia, realizado pela EMATER e pelo IMA. Aí o Yuri está nos ouvindo, do IMA, está nos ouvindo aqui. Ótimo.
1: Um abraço, Yuri.
3: Agradecer a oportunidade, ele tem sido um grande parceiro nosso. E aí a gente vai ter uma roda de conversa aqui em Pitangui, no Museu Histórico, a partir das 18 horas, sobre cachaça, produção, leis e experiências.
1: Amanhã?
3: Exatamente, amanhã às 18 horas.
0: Ô, Marquinhos, e a Cecília gosta bem de uma cachaça. Quando fala de roda de cachaça, ela fica toda empolgada.
1: Eu também sou apreciador.
0: Você também gosta?
1: Gente, meidinho, ponto.
0: Então deixa eu só mandar um abraço aqui para a Gabriela, mais uma vez, a equipe da Câmara Municipal de Pequi, que está lá nos acompanhando, nosso trabalho.
1: Maravilha,
0: né?
1: Forte abraço a todos.
0: O Arley Garcia, enfim,
1: Legislativo, Executivo.
0: A todos que estão nos acompanhando. Eu mandei aqui para várias pessoas, estão manifestando aqui no meu WhatsApp. E lembrar, mais uma vez, que a rota do Padre Libério, ela vai trazer... Muito desenvolvimento para a região. Às vezes as pessoas podem achar que é só um... Ouve agora e não dá muita importância, mas ela vai trazer renda para a região, atraindo turistas. Eu até falo muito, Leandro Ferreira, se prepare, porque o negócio lá vai aumentar muito, Meu amigo prefeito Nivaldo aí pode apertar o cinto, que ele vai ter que se preparar para receber muita gente aí.
1: Maravilha. Vanildo, Cecília, obrigado aqui pela presença. Peço a vocês que, com... cada passo dado aí neste evento, que vocês nos informem, nos dê o prazer de vir aqui às programações das nossas emissoras, a Nova Onda e também a nossa co-irmã Ativa FM, para estar nos informando aqui sobre detalhes, como é que está andando o caminho de Padre Libério. Pode ser?
3: Com certeza, a gente vem com muita alegria e mais uma vez, muito obrigada.
1: Maravilha.
0: Marquinho, eu quero agradecer você, ao Paulo, a toda a direção da Ativa, aos companheiros aí da Onda, da Rede Ativa. Tem sido parceiros da IGR Trilha dos Bandeirantes, todos os convites que a gente fez. Esse ano não conseguimos, porque ficou difícil falar com vocês no telefone, muito serviço.
1: Foi uma falta de comunicação.
0: Faltou um pouquinho de comunicação, mas no próximo vocês vão estar juntos, porque vocês são parceiro nosso. E isso é importante. A imprensa tem um papel fundamental nessa desenrolar e no desenvolvimento dessa rota. E eu estou pedindo, viu, Paulo, Marquinho, a todos da Rádio Ativa e Onda, nos apoie.

0: no desenvolvimento Tamo dessa junto. Rota, porque o trabalho de vocês, para a gente, é muito importante.
1: Tamo junto, será um prazer, viu? Conte com a gente.
0: Foi muito alegre estar com vocês aqui de novo.
1: Prazer todo nosso. Um abraço. Obrigada. Tudo de bom para vocês. Obrigado. Meio-dia e dois, tchau. Meio-dia e dois. Agora a consagração à Nossa Senhora Aparecida e logo depois o programa Despertai com o padre Ezequiel Dalpozzi. Eu volto já.

0: Ó Maria Santíssima, que em vossa imagem milagrosa de Aparecida, espalhais inúmeros benefícios sobre o Brasil. Eu, embora indigno de pertencer ao número dos vossos servos, mas desejando participar dos benefícios da vossa misericórdia, prostrado a vossos pés, consagro-vos o entendimento para que sempre pense no amor que mereceis. Consagro-vos a língua para que sempre vos louve e propague a vossa devoção. Consagro-vos o coração para que depois de Deus vos ame sobre todas as coisas. Recebei-nos, ó Rainha incomparável, o ditoso número dos vossos servos. Acolhei-nos debaixo da vossa proteção. Socorrei-nos em nossas necessidades espirituais e temporais, e sobretudo na hora da nossa morte. Abençoai-nos, ó Mãe Celestial, e com vossa poderosa intercessão fortalecei-nos em nossa fraqueza, a fim de que, servindo-vos fielmente nesta vida, possamos louvar-vos, amar-vos e render-vos graças no céu por toda a eternidade. Assim seja.
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1: Olá, meu amigo, olá, minha amiga ouvinte. Eu sou o Padre Ezequiel. Esse é o momento de despertar para o amor. Hoje eu queria falar sobre realizar o meu ser, pessoa, e fazer a vontade de Deus. Vejam que por muito tempo, pela pregação da igreja, pela teologia que nós tínhamos, nós compreendíamos que para fazer a vontade de Deus era algo difícil, tinha que fazer muito sacrifício, não podíamos nos envolver com as coisas do mundo, porque as coisas do mundo estavam relacionadas com o pecado. Mas hoje, com a evolução das coisas, da teologia, da compreensão,

0: condição humana, a gente percebe que é exatamente o contrário. Porque Deus é amor, Ele só sabe, só quer e só pode amar, e está nos sustentando o tempo todo no amor. Quando nós fazemos a vontade de Deus, que é viver a vida de forma consciente, ou seja, cada um precisa fazer esse caminho de consciência. Bom, isso é bom para mim, isso não é. Isso eu faço agora é um desejo, mas a longo prazo pode me trazer consequências negativas. Tudo isso é consciência. Então a pessoa precisa tornar-se mais madura na consciência. E na medida que ela se torna madura na consciência, que ela vive a vida de forma decente, de forma amorosa, de forma a não prejudicar ninguém, de forma a respeitar os outros, a respeitar a vida, de forma a não querer passar a perna em ninguém. Então, a vontade de Deus é isso, é viver bem, é viver com qualidade, é viver de forma ética e justa. Por isso, vivendo assim, isso realiza o meu ser, realiza aquilo que eu sou, porque nós poderíamos perguntar, eu sou convidado a ser o que nesse mundo? Os filósofos diziam, torna-te o que és, ou seja, busca a tua essência. E a essência está intimamente ligada a Deus, porque Deus é a origem de tudo. Por isso, viva bem, vivamos bem, façamos o melhor e sejamos felizes, que é isso que Deus quer. Rezemos. Deus Pai de amor, fonte da bênção, fonte da graça, nós queremos viver a vida de forma ética, de forma justa, fazendo o melhor de cada dia e expressando o nosso amor, a nossa fraternidade, o nosso respeito, o nosso senso de justiça em tudo aquilo que fazemos, para fazer bem as coisas, não prejudicar ninguém e construir o mundo que todos desejam. Sobre todos, dessa bênção em nome do Pai, do Filho e do Espírito Santo. Amém.
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1: Olá, ouvintes da Nova Onda FM, deixando a nossa programação em modo stand-by por alguns instantes para atualizarmos as informações. Um homem de 34 anos foi preso por tráfico de drogas na noite da última sexta-feira 8, durante a operação da Polícia Militar no bairro Várzea das Flores, em Pompéu. Segundo a PM, os militares realizavam uma batida policial quando visualizaram um suspeito transitando de bicicleta. Ao perceber a aproximação da viatura, o homem tentou fugir e dispensou um saco plástico no chão. Durante a abordagem, os policiais encontraram com o suspeito duas pedras de crack e R$ 852 em dinheiro. Na embalagem dispensada pelo homem, os militares encontraram outras duas pedras de crack. As equipes também realizaram buscas na residência do suspeito, onde foram apreendidas uma barra e uma bucha de maconha. O homem foi preso em flagrante e encaminhado para a delegacia, junto com os materiais apreendidos. Fique ligado a qualquer momento. Mais informações, repórter Marcos Inícios.
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3: 12:16.
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1: 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Estamos de volta aqui com a segunda hora do nosso Mais Notícias. Uma ótima tarde de segunda-feira para você. Obrigado pelo carinho da sua sintonia. Para você que está chegando agora, seja muito bem-vindo, seja muito bem-vinda. 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
1: Novo Desenrola Brasil, na reportagem de Bianca Mingotti, você vai saber como renegociar dívidas com FGTS e descontos de até 90%.
12: O governo federal assinou a medida provisória do novo...

0: novo Desenrola Brasil, que promete descontos de até 90% para renegociação de dívidas contratadas até 31 de janeiro de 2026 de famílias, estudantes, aposentados, pensionistas, produtores rurais e micro e pequenas empresas. A medida provisória também permite o uso de parte do FGTS para quitar débitos e prevê juros reduzidos para novos acordos. O programa terá duração de 90 dias. Entre as novidades, trabalhadores poderão usar até 20% do saldo do FGTS ou no mínimo R$ 1.000 para abater as dívidas. Outra novidade é que os participantes terão CPF bloqueado por 12 meses para apostas online autorizadas. A ideia é evitar um novo endividamento. No Desenrola Famílias, poderão participar pessoas com renda de até 5 salários mínimos e dívidas em atraso entre 90 dias e 2 anos, contratadas até janeiro de 2026. Os descontos variam de 30% a 90% e o novo crédito terá juros de até 1,99% ao mês, com parcelamento em até 48 meses. O programa também inclui renegociação do FIES, melhorias no crédito consignado de aposentados e servidores públicos, além de medidas voltadas para produtores rurais e micro e pequenas empresas. No caso dos agricultores familiares, o prazo para renegociação foi ampliado até dezembro de 2026. Já empresas poderão trocar dívidas mais caras por linhas de crédito com juros menores, mais prazo para pagamento e maior carência. Os interessados em renegociar dívidas pelo novo Desenrola Brasil devem acionar diretamente os bancos e instituições financeiras onde possuem dívidas. Os detalhes de cada eixo do novo Desenrola Brasil podem ser acessados em Brasil61.com. Com informações da Casa Civil, Bianca Mingotti.
1: Meio-dia e 20. Contribuintes que possuem aplicações financeiras precisam ficar atentos às regras para declarar investimentos no Imposto de Renda 2026. De acordo com orientações divulgadas pela Agência Brasil, é necessário informar tanto o saldo das aplicações quanto os rendimentos obtidos ao longo do ano, cada um em fichas específicas da declaração. No caso da caderneta de poupança, por exemplo, o saldo deve ser registrado na ficha Bens e Direitos, enquanto os rendimentos isentos de tributação são informados em rendimentos isentos e não tributáveis. Já os investimentos em renda fixa, como CDBs e títulos públicos, também entram na ficha de bens, mas os rendimentos costumam aparecer como tributação exclusiva, uma vez que o imposto é retido na fonte. Para aplicações em fundos de investimento, a lógica é semelhante. O saldo é declarado como patrimônio e os ganhos devem ser informados na aba correspondente à tributação definitiva. No caso da renda variável, como ações, o processo exige mais atenção. O contribuinte deve detalhar operações e resultados na ficha renda variável, com apuração mensal de lucros e eventuais prejuízos. A Receita Federal reforça que todos os investimentos, inclusive os isentos, devem ser declarados. O preenchimento correto evita inconsistências e reduz risco de cair na malha fina. Meio-dia 22 na Nova Onda.
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0: Maravilha, meio-dia 23. Estamos aqui com o doutor Alex Carvalho, pós-graduado em reumatologia. Doutor, prazer é enorme recebê-lo. Boa tarde, seja bem-vindo.
1: Marcos, boa tarde. Hoje em cima da hora, né? Apareceu uma urgência ali, um pouco em cima do horário de sair, mas conseguimos chegar.
0: A área de vocês é meio imprevisto, acontece,
1: sim,
0: né?
1: Imprevistos sempre. Quase que o tempo todo,
0: Marcos. É bom isso. Prazer em revê-lo, viu?
1: Igualmente, Marcos. Bem-vindo. Muito obrigado.
0: Doutor, a gente vai falar sobre a dor crônica, né? É isso?
1: Exatamente. Aqui nós trouxemos um tema hoje, né? Do que realmente o paciente com dor crônica precisa ouvir.
0: Boa, boa. Então conta pra gente. Validação e acolhimento.
1: Sim, esse...

0: Esse tópico, esse tema de validação e acolhimento é extremamente importante, sabe, Marcos? O paciente com dor crônica, ele está cansado de ouvir da família, às vezes até de outros médicos, que é normal sentir dor às vezes, que precisa ir em alguma academia, precisa perder peso. O paciente, ele está cansado de saber sobre isso. Ele sabe disso, ele só não tem forças para se organizar da forma que deveria. Então, quando você diz, olha, eu acredito na sua dor, isso muda muito o resultado do tratamento. Ouvir que sua dor é real e legítima é fundamental, porque muitos pacientes enfrentam, né, o estigma, aquela cultura de que o sofrimento está dentro da cabeça ou é invisível aos exames. E não é assim. A empatia, a escuta ativa, né, é importantíssima no trabalho com esses pacientes. Os pacientes, eles gostam de sentir que o profissional de saúde compreende o impacto da dor em suas vidas pessoais e profissionais. E não só o profissional de saúde, mas os familiares também. Então existe também a informação técnica e educacional. O que é isso? Onde o médico, ele é necessário que ele explique para o paciente, Marcos, como que é a fisiopatologia, ou seja, o paciente ele tem fibromialgia. O porquê que acontece a fibromialgia?
1: Lembrando que a fibromialgia ela é genética?
0: Não, existe o fator genético sim, mas existe o fator externo também. Ou seja,
1: Externo pesa mais.
0: exato. Às vezes, nem sempre. Às vezes o paciente tem as duas situações. Às vezes o fator genético pesa muito, às vezes o fator externo pesa mais. Por exemplo, eu tenho um paciente que ele tem uma tendência a ter fibromialgia, mas a doença está lá dormindo. A doença está lá adormecida.
1: Sim.
0: Mas aí, às vezes, esse paciente ele sofre um trauma. Seja um
1: Tá,
0: acidente
1: lembrei,
0: de
1: tô lembrando
0: carro,
1: aqui.
0: né? Seja um abuso sexual. E essa doença que estava dormindo, ela aparece. Então, esse é o fator externo, né? Algum trauma que às vezes o paciente teve. Então, é muito importante você entender o porquê que acontece a doença, a diferença entre cura e manejo. Fibromialgia tem cura?
1: Não.
0: Artrite reumatoide tem cura?
1: Tem não.
0: Lupus tem cura?
1: Não.
0: Mas tem o manejo, tem o controle dessa doença. Então,
1: Para amenizar os efeitos ao paciente.
0: exatamente, o que nós precisamos entender é que pacientes reumatológicos, as doenças elas não têm cura, elas têm controle.
1: Não, doutor, acompanhamento da reumatologia, você falar isso com um paciente que não tem cura, tem pessoas que recebem com uma dificuldade, né,
0: Com
1: doutor?
0: muita
1: Você
0: dificuldade, mas por
1: tem que ter
0: incrível.
1: um manejo ali, um trabalho até psicológico, né,
0: Sim.
1: para um paciente, né, para
0: Mas por
1: tratar isso.
0: incrível que pareça, Marcos, os pacientes com dor crônica, quando eles chegam no meu consultório, eles já estão tão adaptados a conviver com aquela dor,
1: Puxa vida.
0: que quando você diz que, olha, não tem cura, ele nem dá tanta importância
1: Ele dá
0: assim.
1: ok.
0: Ele dá o ok. Mas aí eu explico, né? Eu venho logo com a resposta que existe o manejo, existe o controle da dor, onde nós vamos trabalhar de forma intensa, de forma juntos, a devolver a qualidade de vida que ele tinha antes da doença.
1: O paciente com dor crônica, sem o acompanhamento da reumatologia, tem uma vida. Após o acompanhamento da reumatologia, ele consegue ter, entre aspas, uma vida normal depois com menos dor?
0: A vida normal, Marcos, eu acho que depois que passou dos 40, eu acho tão difícil ter uma vida
1: O dia que a
0: normal.
1: gente não acorda com dor, né? Está
0: É
1: acontecendo
0: verdade.
1: alguma coisa errada aqui, né?
0: O
1: Eu
0: que
1: falo
0: se...
1: muito isso.
0: Sim. O que seria uma vida normal? Seria uma vida sem dor? Não, não existe ninguém que não sinta dor. Eu ontem, por exemplo, e antes de ontem, o meu nervo ciático ele estava atacado que eu custei aguentar.
1: Olha só.
0: Entendeu? Então, e assim, eu não tenho doença reumatológica.
1: Sim.
0: Então, esse fato de voltar a uma vida normal, eu não posso vender essa ideia,
1: Claro,
0: sabe?
1: sim, entendi.
0: O que eu passo para o paciente é o que acontece na realidade do meu consultório, na realidade com meus pacientes. Que eu não largo a mão dele, ele não larga a minha mão. E nós caminhamos juntos aí para que esse paciente que hoje não consegue subir escadas, que no retorno ele já me fale, doutor Alex, já estou conseguindo subir escadas. Com dificuldade, mas estou conseguindo. Doutor Alex, as dores que eu senti antes, não sinto mais. Vem uma dor ou outra, mas está bem suportável e nós vamos caminhando juntos, evoluindo juntos, até a gente encontrar aquele termo onde tá bom para o paciente.

0: Sim, e eu fico satisfeito também com o resultado da consulta. É, porque
1: Entendi.
0: realmente dor às vezes vai acontecer.
1: É, não vai ter jeito. Doutor, o que dizer para o paciente que precisa do atendimento multidisciplinar, mas que não gosta de ir em médicos ou tem dificuldade de se abrir?
0: Marcos, o tratamento multidisciplinar, ele é o ouvir, né, o fazer o acompanhamento com outros especialistas, por exemplo, da área médica ou não. Meus pacientes com fibromialgia, grande parte deles tem trauma, grande parte deles tem ansiedade ou depressão. Eu não posso apenas tratar a dor. Eu tenho que entender o gatilho para essa dor. Lembra que eu disse para você do
1: Lembro.
0: acidente,
1: Sim,
0: de um
1: sim.
0: abuso, de uma briga familiar que
1: É. Do fim
0: dispara?
1: de um relacionamento, de
0: Exatamente. Então, esse paciente, eu trabalho com ele o quadro de dor, claro, mas eu tenho que ajudá-lo a tratar os gatilhos, que são a ansiedade, a depressão, os traumas. E às vezes, para isso, eu vou precisar do apoio de um psicólogo. Às vezes, eu vou precisar do apoio de um fisioterapeuta para fazer um trabalho mais objetivo ali, mais focado em algum local. Às vezes, eu vou precisar do apoio do psiquiatra para me ajudar no manejo dos medicamentos que aquele paciente toma. Às vezes ele está tomando 5, 6, 8, 10 medicamentos por dia. Nós temos que organizar isso. Então, o tratamento multidisciplinar é parte fundamental do tratamento, sabe? Então, vai do paciente ele ter o coração aberto com isso. Por quê? Não é fácil você chegar e se abrir, por exemplo, para o psicólogo. É difícil, Marcos. Eu tenho essa dificuldade, você tem. Nós não podemos ser hipócritas de pedir para o paciente fazer isso e entender que, né, e enxergar como algo natural. Não é.
1: Não.
0: Não faz parte da nossa cultura o ficar se abrindo assim. Então, primeiro, o paciente ele tem que confiar no psicólogo, ele tem que confiar no fisioterapeuta, ele tem que confiar no psiquiatra dele, para que realmente ele possa colocar em uma mesa, né, limpa, tudo aquilo que incomoda ele, desde a infância até hoje. Quais as dificuldades, quais as necessidades, quais os traumas, qual a condição financeira. Porque não adianta eu passar um medicamento que custa R$ 300 por mês e o paciente ganha um salário mínimo.
1: Não tem jeito.
0: Entendeu?
1: A probabilidade de ele não prosseguir com tratamento é grande, não é?
0: Exatamente.
1: Doutor, suporte emocional, principalmente da família, é importante, né, no tratamento do paciente com dor crônica, né?
0: Demais. Eu digo assim, Marcos, que esse suporte emocional, poucas pessoas sabem o efeito, o resultado que se gera no tratamento de um paciente com dor crônica. Então, você validar a dor do paciente, você como familiar, você dizer: olha, eu sei que você está sentindo dor, eu entendo. O que que eu posso fazer para te ajudar? Ao menos um abraço. Tem marido que não sabe o que é abraçar a esposa há
1: Sim,
0: anos, Marcos.
1: sim, sim.
0: Sabe? É cultura, é, mas será que não pode ser mudado isso? O filho, quanto tempo você que é filho, ou você que é mãe, não ouve seu filho dizer: mãe, eu te amo?
1: É. Olhando os olhos.
0: Olhando nos olhos, sabe? Sem troca,
1: É.
0: né? Sem
1: Sem interesse.
0: interesse nenhum. Tudo isso, Marcos, são pequenos detalhes que fazem parte e gera um resultado impressionante no tratamento do paciente que tem dor, sabe? Então, esse suporte emocional familiar, para mim, ele é um dos pilares. Não tem como você tratar um paciente com dor crônica se a família não estiver empenhada a ajudar o paciente também.
1: É 50%?
0: 50%. Eu creio que sim.
1: Eu lembro de você falar isso comigo aqui uma vez, que eu
0: Sim.
1: cheguei a te perguntar qual que é a responsabilidade da família aí
0: Isso, porque
1: no
0: o
1: tratamento.
0: paciente, ele chega no consultório, ele recebe o meu acolhimento, ele recebe a minha validação. Eu avalio, eu converso, eu ouço, às vezes eu abraço o paciente, mas do que adianta eu validar a dor desse paciente dentro do consultório e chega em casa? É falta de educação dos filhos,
1: É
0: é falta de educação do marido,
1: a pouca ajuda
0: há
1: com os
0: pouca
1: afazeres
0: ajuda.
1: domésticos
0: Chega
1: ali.
0: lá a casa aquela bagunça,
1: Ninguém ajuda com
0: contas para
1: nada.
0: pagar e ninguém tá nem aí para nada,
1: É,
0: Marcos.
1: é.
0: Então realmente é difícil. Torno a repetir aqui, às vezes eu tenho que chamar os familiares no consultório.
1: Aí, como é que é o atendimento desse caso, doutor? É tudo junto? Ou tem
0: Juntos,
1: separado?
0: juntos. É, o que eu
1: Não, complicada a situação, porque eu estou tentando me colocar num lugar que eu não...

0: Nunca vou chegar na cadeira onde você senta ali na clínica onde você faz atendimento. Às vezes as
1: Às
0: pessoas.
1: vezes vai, hein? Olha lá.
0: Às vezes a pessoa não vai aceitar ouvir aquilo de você, né? É complicado. Você tem que saber lidar com a situação, saber como falar com a pessoa sem.
1: Isso, o que que acontece? Eu gosto muito de Bíblia, né? E a Bíblia diz que não é por força, né? Não adianta você forçar algo. Tem que ser com amor, sabe? É exortação, Marcos. Ela tem que ser delicada, ela tem que ser firme, mas ela tem que ser com amor. Tem que ser uma exortação com educação. Então, quando você chama o familiar acha que você vai ficar totalmente do lado do paciente e às vezes vai ser até ríspido com ele. Ele já entra armado.
0: É.
1: Familiar, ele já entra armado dentro do
0: Ele se
1: consultório.
0: fecha aí.
1: Isso, mas aí você pega na mão do marido, da esposa, diz que é um prazer conhecê-lo. Entra um pouco na história do paciente, se ele sempre morou na cidade, em que ele trabalha. Conversa um pouquinho dos tempos de antigamente com ele.
0: Aí você já vê os ombros do paciente já relaxando na cadeira ali, né? Já
1: Exatamente.
0: senta mais
1: Você,
0: calmo.
1: e isso você faz a pessoa entender, né, o familiar entender que você não é inimigo dele.
0: É,
1: Muito
0: você
1: pelo
0: tá ali para
1: contrário, você é um
0: ajudar.
1: amigo. E você está ali para falar algo para ele que às vezes ele nunca teve a oportunidade de ouvir. Então, ali, Marcos, aquela reunião ali entre o médico, os familiares e o paciente, não é um debate ali. Ali é pelo contrário, é um fortalecimento de vínculo familiar.
0: Os envolvidos em comum acordo para uma causa que é
1: Exatamente.
0: a cura da pessoa que mora com a gente ali,
1: Exatamente.
0: né?
1: Então, eu gosto muito desse tipo de abordagem, tenho resultados muito bons e é algo que eu pratico e gosto de praticar no consultório. Não tenho dificuldade nenhuma nisso.
0: Já tive a oportunidade de falar com amigos sentados em mesa de bar, de pizzaria, falando um pouquinho do seu trabalho, da sua parceria com a gente aqui. A reumatologia não é para qualquer um, não.
1: A reumatologia é uma área muito
0: Caramba!
1: complexa, é muito complexa.
0: Nossa, muito!
1: O médico reumatologista é aquele médico que ele tem perfil de realmente gostar de conversar,
0: É.
1: gostar de passar tempo com o
0: Um
1: paciente,
0: pouco de
1: gostar de
0: psicólogo,
1: avaliar.
0: né?
1: Exatamente.
0: Saber como abordar a situação. Fácil não. Doutor, vamos aqui já para as perguntas, já dos
1: Vamos lá.
0: ouvintes. Doutor Marcos, boa tarde. Estou com muita dor nos joelhos. O médico já pediu dois raios-x do joelho e não melhora. O que pode ser?
1: Bom, dor nos joelhos, pediu dois raios-x. O raio-x às vezes não mostrou nenhuma alteração óssea ali, nenhuma alteração na cartilagem, que é algo muito fácil de ver. Quando você suspeita que um paciente tem artrose de joelhos, o primeiro exame, né, e o melhor, não é a ultrassom, a ressonância, não. Um simples raio-x, ele consegue me entregar o que eu preciso saber. Se no raio-x da paciente, da nossa ouvinte aqui não deu alterações, nós temos que lembrar que o raio-x ele pega osso. Mas o joelho ele é feito de várias outras estruturas, como menisco, tendões, ligamentos, nervos.
0: Sim.
1: Então nós temos que, às vezes, partir para uma outra avaliação. Olha, se não é uma artrose, se não é osso, nós temos que um exame mais simples aí, um ultrassom. Geralmente, no exame físico ali, sem exame, nós conseguimos identificar. Mas o ultrassom ele pode ajudar e muito.
0: Doutor, boa tarde Marcos. Tenho dor nas articulações, tomo prednisona ou Tandrilax. Melhora, mas eu não consigo parar de tomar. Sei que faz mal, mas já fui ao médico e a dor sempre volta. É aquela dor que some com o uso do medicamento. Aí parou de tomar ou tomou errado, vem de novo.
1: Exatamente, é uma dor aí, nós percebemos que muito provavelmente é uma dor de padrão inflamatório. Essa dor nas articulações, quando fala dor nas articulações, quer dizer que são mais de uma. Então aí já me incomoda um pouco, porque realmente são dores que a reumatologia tem que avaliar. Porque uma coisa é você sentir uma dor em um só joelho. Pode ser uma artrose, pode ser uma crise de gota. Agora, dor nas mãos, nos punhos, nos cotovelos. Você tem que imaginar sim que pode ter uma doença reumatológica aí, gerando uma inflamação no corpo todo e que precisa ser tratado de forma rápida. Então, orienta nosso ouvinte a estar suspendendo esses medicamentos e já está realmente buscando um atendimento mais mais especializado para realmente diagnosticar o que que está acontecendo com o organismo dela. Se é uma artrite reumatoide, se é um lúpus, o que que está acontecendo com as articulações dessa paciente que estão sempre inflamando?
0: Não para querer assustar essa ouvinte, não, mas se ela ficar procrastinando o acompanhamento correto e ficar continuando a usar aí medicamento sem saber o que que ela tem, a probabilidade dela desenvolver outras doenças é grande, né? E até piorar o problema.
1: Exatamente. Acaba ocorrendo sequelas irreversíveis. Ou seja, as articulações vão sendo agredidas. Aí você lembra daquelas senhorinhas com o dedinho torto? Acontece aquilo. Aí nós não conseguimos mais reverter essa complicação. Além das complicações do próprio uso das medicações, que é insuficiência renal, partindo aí para uma, às vezes, hemodiálise. Úlcera no
0: No
1: estômago por
0: estômago.
1: causa de uso de anti-inflamatório. Inclusive, nós perdemos um amigo há umas 2 semanas atrás com úlcera no estômago.
0: Nossa Senhora.
1: Perfurou,
0: Meu
1: né,
0: Deus do
1: uso
0: céu.
1: de anti-inflamatório, perfurou o estômago e não conseguiram reverter a situação.
0: Puxa.
1: Então, acabou indo a óbito por causa de uso contínuo de anti-inflamatório.
0: Doutor, boa tarde. O senhor faz ultrassom de joelho na clínica?
1: Marcos, é bacana. Nós estamos com um projeto na Vila 7 aqui. Nós vamos iniciar,
0: Que notícia boa.
1: sim, nós vamos iniciar a clínica, aperfeiçoar ela para uma clínica de imagens também.
0: Muito bom.
1: Então, nós já adquirimos o ultrassom ali para a clínica. Nós temos um lá na clínica no espaço, mas ele não entregava aquela imagem de qualidade que nós precisamos para os nossos pacientes. É um ultrassom mais antigo. Então, nós adquirimos um ultrassom novo para estar atendendo a cidade. Eu acho que a cidade aqui de Pitangui vai ganhar muito com o serviço
0: Oh,
1: de ultrassom
0: maravilha, maravilha.
1: na Vila 7, para não precisar ter que sair da cidade para fazer um ultrassom de ombro, ultrassom de joelho, por exemplo. Então, lá na Vila 7, vamos estar fazendo ultrassom de tireoide, de ombro, joelho, abdômen, próstata,
0: Que
1: toda,
0: notícia
1: sim.
0: boa.
1: Então, eu
0: Já
1: acredito assim.
0: agora?
1: Já
0: Breve?
1: agora, já esse mês já adquirimos o aparelho. Eu acredito que chegue aí no final do mês.
0: Não,
1: Então vai
0: ótimo.
1: ser um trabalho muito bom para a população de Pitangui e favorece muito, né, Marcos? Imagina só você ter que ir em Divinópolis, Nova Serrana, para fazer um ultrassom de ombro, um
0: Não.
1: ultrassom de joelho. Então a Vila 7 ela está ali se reestruturando para já no início do mês, né, já está começando com os atendimentos em ultrassonografia.
0: Eu vou aproveitar aqui, porque eu tenho quase certeza que ele deve estar nos ouvindo, doutor Marcelo. Se por acaso no dia lá que vocês forem inaugurar o ultrassom, nos convide para a gente fazer uma reportagem loco lá para comunicar os ouvintes das emissoras da Rede Ativa de Comunicação.
1: Sim, eu
0: Eu já estou
1: acredito.
0: me autoconvidando já, viu?
1: Mas o doutor Marcelo, ele havia comentado comigo mesmo que iria fazer um convite para
0: Ah,
1: vocês.
0: ótimo,
1: É,
0: estaremos lá com todo prazer.
1: não só pela publicidade em si, sabe, Marcos? Eu acho que nós da Vila 7, nós vemos vocês como realmente parceiros, amigos. Então é um prazer muito grande para nós estar recebendo vocês, para estar cobrindo, né, essa festa tão boa que vai ser a inauguração da clínica de imagem lá, que vai favorecer tanto a população de Pitangui. Eu acredito que vocês, como uma equipe tão robusta, tão forte na nossa região e sendo aqui da nossa cidade, vocês não poderiam ficar de fora jamais.
0: Não, claro que não.
1: Então
0: E
1: estão mais que convidados.
0: levar informação para os ouvintes, né? Essa notícia é ótima.
1: Exatamente.
0: Quando, assim, quando já estiver funcionando. Doutor, tem abraço hoje?
1: Um abraço para toda a equipe da Vila 7, um abraço para o doutor Marcelo.
0: Está lá nos
1: Doutor,
0: acompanhando, certeza.
1: sim, a certeza, o doutor Anderson Gariglio também,
0: Também.
1: o doutor Felipe, vamos ver aqui, eu não posso esquecer, a Soninha, Sabrina, Maraísa, que tem um carinho muito grande aí pela equipe, todas as meninas lá da Vila 7, um abraço para toda a equipe aqui também, tá, Marcos? O senhor Serafim, a Dona Maria, Dona Conceição, Dona Maria Terezinha, a Rosimeire, a Sara também, o senhor Marco Antônio, um grande abraço. O senhor Moacir Moa, um grande
0: Boa.
1: abraço. E ficamos, né, aí com uma semana, todos com uma semana abençoada. E até a próxima segunda, Marcos.
0: Maravilha. 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Forte abraço, até semana que vem.
1: Um grande abraço e até a próxima semana.
0: Se Deus quiser. 17 minutos faltando para 1 da tarde, um intervalo rápido, eu volto com o nosso noticiário policial.
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9: O corpo de Cleópatra foi enterrado em alguma pirâmide do Egito? Cleópatra não foi levada às pirâmides, porque viveu muito tempo depois do período em que os monumentos foram erguidos. As pirâmides foram construídas entre 2650 e 1700 a.C., enquanto Cleópatra viveu no século I a.C. Conforme seu pedido, a rainha do Egito, que se suicidou depois de a nação ter sido tomada pelos romanos, foi enterrada ao lado de Marco Antônio, no Mausoléu Real em Sema, em Alexandria.
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6: Fatos acontecem, viram notícia aqui na Nova Onda FM. Um homem de 41 anos foi preso por tráfico de drogas durante a operação da Polícia Militar realizada no bairro Mangabeiras, em Santo Antônio do Monte. Segundo a PM, militares receberam uma denúncia anônima informando que o suspeito estaria comercializando drogas em uma residência da região. Durante diligências, os policiais monitoraram o imóvel e perceberam que o homem se deslocava constantemente até um ponto onde os entorpecentes estavam escondidos. Após a abordagem, foram realizadas buscas na residência e nas imediações, sendo apreendidos uma barra e 51 papelotes de cocaína, além de 4 munições calibre 380. Os militares também localizaram 2 câmeras de monitoramento, uma balança de precisão e R$162 em dinheiro. O suspeito foi preso em flagrante e encaminhado à delegacia, juntamente com os materiais apreendidos. Não saia da sintonia, a qualquer momento, mais informações. Repórter Marcos Início.
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11: Agora é 12:51.
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11: 9 minutos faltando para 1 da tarde. Vamos então aqui aos principais destaques do nosso noticiário policial para esta segunda-feira, 11 de maio de 2026. Um homem de 27 anos foi preso por tráfico durante o cumprimento de um mandado de busca e apreensão no bairro Chico Miranda, em Lagoa da Prata, no último sábado. Segundo a Polícia Militar, durante as buscas no imóvel foram encontradas 10 pedras de crack, 6 buchas de maconha, R$980 em dinheiro, um telefone celular e uma balança de precisão. O suspeito foi preso em flagrante e encaminhado à delegacia, juntamente com todo o material apreendido. E a Polícia Militar apreendeu drogas e materiais utilizados no tráfico durante o cumprimento de um mandado judicial no bairro Alvorada, em Moema, no último sábado. Segundo a PM, a ação foi realizada por equipes do Tático Móvel durante uma operação de recobrimento no município. Durante buscas no interior da residência, os militares encontraram uma barra de maconha, uma balança de precisão, um caderno com anotações e 3 sacolas contendo pinos, geralmente utilizados para armazenamento e venda de drogas. A suspeita, uma mulher apontada na ocorrência, não estava no imóvel no momento da operação. A Polícia Militar informou que segue em diligências para localizá-la. Todo o material apreendido foi encaminhado à delegacia. E um homem de 34 anos foi preso por tráfico durante uma operação da Polícia Militar no bairro Várzea das Flores, em Pompéu. Segundo a PM, os militares realizavam batida policial quando visualizaram o suspeito transitando de bicicleta. Ao perceber a aproximação da viatura, o homem tentou fugir e dispensou um saco plástico no chão. Durante a abordagem, os policiais encontraram com o suspeito 2 pedras de crack e R$852 em dinheiro. Na embalagem, na sacola dispensada pelo homem, os militares encontraram outras 2 pedras de crack. As equipes também realizaram buscas na residência do suspeito, onde apreenderam uma barra e uma bucha de maconha. O homem foi preso em flagrante e encaminhado à delegacia. 7 minutos faltando para o meio-dia.

Dia, um homem, aliás, isso é, um homem de 41 anos, foi preso por tráfico durante operação da Polícia Militar no bairro Mangabeiras, em Santo Antônio do Monte. Segundo a PM, os militares receberam uma denúncia anônima informando que o suspeito estaria comercializando drogas em uma residência daquela região. Durante diligências, os policiais monitoraram o imóvel e perceberam que o homem se deslocava constantemente até um ponto onde os entorpecentes estavam escondidos. Após a abordagem, foram realizadas buscas na residência e nas imediações, sendo apreendidos uma barra e 51 papelotes de cocaína, além de quatro munições calibre 380. Os militares também encontraram duas câmeras de monitoramento, uma balança de precisão e R$ 162 em dinheiro. O suspeito foi preso em flagrante e encaminhado à delegacia com os materiais apreendidos. E um capotamento registrado na manhã do último sábado na MG-050 terminou em um engavetamento envolvendo outros veículos no bairro Bom Pastor, em Divinópolis. Segundo o Corpo de Bombeiros, o acidente aconteceu no quilômetro 122 da rodovia. Durante o atendimento da ocorrência inicial, outros três veículos que trafegavam pela via se envolveram em uma colisão, totalizando quatro veículos danificados. Apesar do impacto, nenhum veículo do Corpo de Bombeiros ou das demais forças de segurança presentes no local foi atingido. Os militares encontraram apenas uma vítima no local, o motorista do carro que capotou. O homem apresentava suspeita de fratura em um dos braços, sem gravidade aparente. Ele recebeu atendimento da equipe do SAMU e foi encaminhado para avaliação médica. A ocorrência contou com apoio da Polícia Militar, equipes do SAMU e da concessionária responsável pela rodovia. Meio-dia 55, morreu no Complexo de Saúde São João de Deus um homem que havia sido baleado na tarde da última sexta-feira na rua Olímpio Gomes Branquinho, bairro Nossa Senhora das Graças, em Divinópolis. A vítima foi socorrida pelo SAMU em estado gravíssimo e encaminhada para a sala vermelha da unidade hospitalar, mas não resistiu aos ferimentos. O carro em que o homem estava chegou a ser atingido por diversos disparos de arma de fogo durante o atentado. Segundo informações apuradas, o irmão da vítima também foi assassinado recentemente em um bar na comunidade de Água Limpa, zona rural de São Gonçalo do Pará. Os dois eram moradores do bairro Quintino, em Divinópolis. A motivação do crime e a autoria são desconhecidas ainda. O caso será investigado pela Polícia Civil. Este foi o nono homicídio registrado em 2026 em Divinópolis. Até o momento foram contabilizados dois homicídios em janeiro, dois em fevereiro, dois em março, dois em abril e um em maio. E a Polícia Civil de Minas Gerais prendeu preventivamente um homem de 34 anos suspeito de coordenar um esquema criminoso de falsificação de cachaça mineira. A prisão ocorreu em Divinópolis durante a operação Fake Drink, que investigava a produção e distribuição de bebidas adulteradas em diversas cidades do estado. Segundo as investigações, mais de 10 mil garrafas falsificadas foram colocadas no mercado mineiro, utilizando o rótulo de uma das marcas de cachaça mais conhecida de Minas Gerais e do Brasil. A polícia alerta que, além da violação da marca, os produtos representam riscos à saúde pública devido à ausência de controle sanitário na produção clandestina. As apurações começaram após o fabricante da bebida denunciar à Polícia Civil a circulação de produtos suspeitos vendidos ilegalmente. A própria empresa colaborou com a investigação e apresentou um laudo técnico que comprovou a adulteração da bebida encontrada nas garrafas falsificadas. De acordo com a polícia, exames laboratoriais complexos, como a cromatografia gasosa, foram utilizados para identificar as substâncias químicas presentes no líquido e comprovar que o conteúdo não correspondia ao produto original. Durante a operação, mandados de busca e apreensão foram cumpridos em um depósito localizado em Japaraíba, no Centro-Oeste Mineiro, e também em um ponto de revenda da bebida adulterada em Betim, na região metropolitana de Belo Horizonte. Nos locais, os investigadores apreenderam garrafas vazias, tampas, rótulos falsificados, caixas prontas para distribuição e outros materiais utilizados no esquema criminoso. Segundo a Polícia Civil, suspeito, preso em Divinópolis, seria o responsável por coordenar a falsificação e distribuição da bebida adulterada no comércio mineiro. As investigações também avançam para identificar fornecedores de embalagens, tampas e gráficas responsáveis pela produção dos rótulos falsificados. A corporação destaca que pessoas e empresas que produzem materiais sabendo que serão usados em falsificações também podem responder criminalmente por participação no esquema. Em nota, a fabricante da cachaça informou que segue rígidos padrões de qualidade e reforçou a orientação
para que consumidores adquiram bebidas apenas

em estabelecimentos confiáveis. A empresa alertou ainda que preços muito abaixo do mercado podem ser indícios de falsificação. A Polícia Civil continua as investigações e para localizar outras cargas de bebidas adulteradas e identificar possíveis integrantes da ação da organização criminosa. E uma motociclista de 25 anos morreu após bater em um carro na BR-352 em Pará de Minas na noite do último sábado. Segundo a Polícia Militar Rodoviária, em consulta ao sistema, foi verificado que a moto estava com licenciamento atrasado desde 2023 e que a condutora não era habilitada. Aos militares, o motorista do automóvel, de 27 anos, contou que, ao realizar uma conversão à esquerda para acessar o bairro Santos Dumont, em Pará de Minas, não percebeu a aproximação da moto e os veículos bateram. Com o impacto da batida, a motocicleta foi arremessada ao chão. O condutor do carro não ficou ferido. A equipe do SAMU confirmou a morte da motociclista no local. A perícia da Polícia Civil foi acionada e, após o trabalho técnico, o corpo foi liberado para a funerária municipal. O carro foi removido a um pátio credenciado. Uma hora em ponto. Ontem, uma adolescente de 15 anos foi apreendida suspeita de ato infracional análogo ao tráfico de drogas. Durante a abordagem, os militares localizaram com a menor 16 pedras de crack, 4 buchas de maconha, além de R$ 189 em dinheiro e um celular. Diante dos fatos, a adolescente foi apreendida e encaminhada à delegacia em Nova Serrana, acompanhada por sua representante legal, juntamente com os materiais apreendidos. E no sábado 9, a Polícia Militar prendeu um suspeito de 58 anos no bairro Chapadão, aqui em Pitanga. O indivíduo possui registro policial, segundo a Polícia Militar, por homicídio e estava com mandado de prisão em aberto. Diante dos fatos, o homem foi apresentado ao delegado de plantão na Delegacia de Polícia Civil de Nova Serrana. Uma hora em ponto, termina aqui o Mais Notícias. Fique ligado na nossa programação. A qualquer momento, mais informações. Tiago Aguiar já está chegando por aqui, gente. Ele fica com vocês até às 5 da tarde em mais uma edição do nosso Conexão. Até às 5, hein? Eu estarei de volta amanhã em mais uma edição do Mais Notícias a partir das 11. Até amanhã.

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2: Vamos que vamos aí na programação Nova Onda, Rádio Mais Sertaneja do seu rádio, a mais sertaneja do Brasil, nesta segundona, nesse dia 11 de maio do ano de 2026. Estamos chegando aí com o nosso Conexão, tocando alegria pra você a partir de agora, trazendo a melhor programação aqui pelo 91.5. Segunda-feira, dia mundial da preguiça e da ressaca. E hoje, haja ressaca, hein? Ainda mais, como o dia especial de ontem, dia das mães, né? A galera garrou e como garrou, né? Eita, nós! E vamos que vamos, hein? Porque a semana só tá começando e o nosso Conexão está no ar a partir de agora. Linhas liberadas 37-3271-9191. Você participando comigo, você interagindo, você fazendo a festa nessa segunda-feira, viu? E deixa a preguiça de lado, porque eu sempre falo, sempre digo que a segunda-feira é a oportunidade que Deus nos dá pra começar tudo novamente. Então, bora lá começar! Vamos que vamos! 1h14, começando por aqui o nosso Conexão pela Rádio Nova Onda, a mais sertaneja do Brasil, em nome sempre do Cicobi Credipit, em nome também oferecendo aqui o nosso programa TJ Planejados, WM Madeiras, em nome também aqui do nosso Conexão, oferecendo aqui o nosso programa a Agromais Saúde Animal. 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Vamos que vamos com o nosso Conexão no ar a partir de agora. 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Vamos lá, segundou, então bora começar o nosso programa, trazendo sempre a melhor programação do seu rádio nesta super tarde.
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0: 91.5, Rádio Nova Onda, Rádio Mais Sertaneja do Brasil, Rio Negro e Solimões. O Emílio Eduardo fechando aqui a primeira sequência musical do nosso Conexão, que já está no ar nesta segunda-feira. Segundou, hein? Conexão. Vamos fazer o seguinte, o intervalo está chegando, é muito rápido. Na volta, as primeiras participações, tem muita música, tem muita alegria, tem muita diversão para você. Afinal de contas, estamos só começando o nosso Conexão desta super tarde de segunda-feira. Segundou, hein? E você está comigo na rádio que é a mais sertaneja do seu rádio, da mais sertaneja do Brasil. Eu volto já.
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5: 1:30.
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8: Hora 1:31, e de volta na programação Nova Onda Rádio Mais Sertaneja do Brasil. Você na companhia, na sintonia, obrigado sempre pela sua audiência. Uma ótima tarde pra você de segunda-feira, viu? Conexão que está de volta na programação, nessa segundona pra lá de especial. 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

0: 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Bom, vambora aqui pro zap, o pessoal já mandando aí o seu recado, o seu alô, interagindo conosco e fazendo a festa ao longo da nossa programação.
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0: Bora pro nosso WhatsApp, né, onde você tem vez, onde você tem voz. Vamos que vamos. Galera interagindo, pessoal participando, né, Rosa Pura? Já chegando por aqui também, boa tarde.
2: Cumprimentar o Fofolete Original, a Cris, Alessandra Galvão, Francina, Rita, Lara, Pedro Danilton, o menino do Garrafão, o menino de Pompeu, o Célio, e para nós, para Estélio e o Johnny aqui no Recanto dos Ribeiro, Adriana, Samuel.
0: Você tá aí ainda, Rosa?
2: E para você também? Obrigado.
0: Ei, Rosa. Foi
2: pra nós aí, meu amigo.
0: Arrendou aí agora, né, Rosa Pura? O Recanto dos Ribeiros, né? Agora é da Rosa Pura. Recanto Rosa Pura. Né? Tem o bronze aí também, né, Rosa? É, e o angu? E o angu da Rosa Pura? Só tem caroço desse angu, hein, Rosa? Ei, Rosa, um abração especial pra você. Tudo de bom, viu? Todos aí no Recanto dos Ribeiros, viu? Nosso amigo Geraldinho. E a semana, hein, Geraldinho?
3: Nossa, essa semana não acaba.
0: Ei, você tá doido, meu amigo? Um abraço especial, tudo de bom. Obrigado sempre pela companhia, né, Geraldinho? Galera, aí o Geraldinho tá à procura de boldo, né? Boldo é com você mesmo, né, Geraldinho? O maior produtor de boldo da região do centro-oeste de Minas. Um abraço aí pro Vitor Reis, ligado conosco, né, Vitor? Obrigado aí sempre pela sua companhia. Nosso amigo Marcelinho Baterista. Alô, Marcelinho. Forte abraço aí, tudo de bom. O tizil.com.br já deixando aí a sua mensagem também. Sua indicação para os clássicos, né? Já já nós temos aí os clássicos, né, Tizil? O homem mais apaixonado do nosso
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0: Uma boa tarde também para Alessandra Galvão, do Baixo Chapadão, abraçando a Rosa Pura. E pediu a música do Henrique Juliano Rancorosa. Valeu, um forte abraço. Tá abraçando você, viu, Rosa? Obrigado sempre pela companhia, uma boa semana pra nós, né, ô Alessandra? Uma excelente tarde, tudo de bom!
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5: 1h53. 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
10: De volta na programação Nova Onda 6, agora para as duas, daqui a pouquinho tem clássico sertanejo no seu rádio. Já os modão, hein? É, já já. Bloqueando a sua memória, os clássicos sertanejos, viu? Enquanto isso, a gente segue em frente. 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Bom, vamos que vamos! Dando sequência, galera aqui participando, pessoal interagindo. Vamos de abraço, né? A turma aqui deixando o seu alô, o seu recado. Mandar um grande abraço aqui. Deixa eu ver quem tá participando comigo. Boa tarde, manda um alô para todos aqui na ML Acabamentos em Papagaios, o Luiz, também o Maurílio, estamos ligados na Nova Onda FM, toca aí o Romance de Rosas, com Ed Brito e Samuel. Valeu, Luiz Carlos, um abraço especial para você, toda essa galera bacana aí na cidade de Papagaios, curtindo a programação Nova Onda, a rádio mais sertaneja do seu rádio, a mais sertaneja do Brasil, nesta segunda-feira, pra lá de especial, segundou, hein?
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4: 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Homem baleado no Nossa Senhora das Graças, em Divinópolis, morre no Complexo São João de Deus. Morreu no Complexo de Saúde São João de Deus o homem que havia sido baleado na tarde da última sexta-feira na rua Olímpio Gomes Branquinho, no bairro Nossa Senhora das Graças, em Divinópolis. A vítima foi socorrida pelo SAMU em estado gravíssimo e encaminhado para a sala vermelha da unidade hospitalar, mas não resistiu aos ferimentos. O carro em que o homem estava chegou a ser atingido por diversos disparos de arma de fogo durante o atentado. Segundo informações apuradas, o irmão da vítima também foi assassinado recentemente em um bar na comunidade de Água Limpa, zona rural de São Gonçalo do Pará. Os dois eram moradores do bairro Quintino, em Divinópolis. A motivação do crime e a autoria ainda são desconhecidas. O caso será investigado pela Polícia Civil. Este foi o nono homicídio registrado em 2026 em Divinópolis. Até o momento, foram contabilizados 2 homicídios em janeiro, 2 em fevereiro, 2 em março, 2 em abril e 1 em maio. Fique ligado a qualquer momento. Mais informações. Repórter Marcos Vinícius.
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10: 2:11.
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18: Clássicos sertanejos no ar, simbora, hein? Estravar a memória, relembrar o passado em forma de música, as canções que marcaram a época, que principalmente marcou a sua vida. Vamos dar um grande abraço aqui para o Cristiano Pedreiro, também o Juninho, a turma que tá aí ligada conosco, aí em Pompeu, né? Forte abraço para vocês aí, obrigado sempre pela audiência. Uma ótima tarde e tudo de bom, viu? Abraços e mais abraços também. Vai para ele, hein? Ah, sim, ó, só lembrando que a turma lá de Pompeu pediu para ouvir, né? A roupa de lua de mel.

Já sei, vou oferecer ela pro Recanto dos Ribeiros, né? Meu amigo Ronan, um forte abraço aí, viu, Rosa Pura? A Rosa vai passar mais uma temporada aí, né, Rosa? Pô, tem mais abraços. O Tizinho, o cara mais apaixonado do Brasil, pediu pra ouvir essa daqui, ó. Essa linda canção, com Chico Rei Paraná. Tá com raiva de mim? Abrindo aqui a primeira edição dos Clássicos Sertanejos. 2h13, chegou a hora de viajar no Túnel do Tempo.

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1: 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Jean Giovanni, roupa de lua de mel. Essa aí vai pro nosso amigo Cristiano Pedreiro, a turma lá em Pompeu, tá ligado conosco, né? Um abraço pra vocês aí, tudo de bom. Em Pompeu ainda eu cumprimento o nosso amigo Vinícius, do bairro Belvedere. Alô, Vinícius! É o Vinícius Eduardo que tá ligado conosco e falou, seu Thiago Guiar, traz aí o Chico Amado e Xodó, tem alguém em seu lugar. Forte abraço pra você, viu, Vinícius? Tudo de bom e uma ótima segunda-feira!
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7: 2h33.
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19: 2 horas 34 minutos pelo horário oficial de Brasília. Estamos de volta na sua segunda-feira.

0: Vamos que vamos, meu povo, vencer essa segunda aí. É, pós Dia das Mães, né? A galera tá daquele jeito. Vamos que vamos. O nosso Conexão está de volta. 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Inclusive, um abraço pra Elaine, pro Guerino. Hoje é dia da folga, né, Elaine? Tá aí no sítio. Bom descanso pra vocês aí. Obrigado sempre pela companhia, né, Guerino? Vamos que vamos. Forte abraço pra essa galera bacana aí, família Varandão. 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Vamos que vamos. Galera aí sempre na companhia, galera sempre na sintonia, continue participando aí, deixando o seu recado, seu alô, 37-3271-9191 nessa tarde de segunda-feira, viu? Semana só tá começando, e você aqui se divertindo com a melhor programação, com o melhor do entretenimento no seu rádio, hein?
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0: Manda um grande abraço aqui, a galera sempre curtindo. Um abraço pro meu amigo Marcelinho, baterista, tá aí ligado conosco, né, Marcelinho? Um abraço mais uma vez à turma lá no Recanto dos Ribeiros, na Rosa Pura. Vamos que vamos, hein? A turma aí sempre na sintonia, sempre curtindo a nossa programação. Um abraço especial pra vocês aí, tá certo? Vambora, trazer moda boa no seu rádio, trazer sempre as melhores músicas, mais uma super sequência musical vem chegando no seu rádio nesta tarde de segunda-feira. Segundo! E o Gustavo Lima tá chegando, hein? Retrovisor!
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0: Olá, hoje é dia 11 de maio, hoje é dia nacional do reggae, dia da integração e dia do telégrafo no Brasil. Aniversariante do dia. Fazem aniversário a Beth Mendes, atriz brasileira, o Carlos Tramontina, jornalista, e a Rafaela Mandelli, atriz. Fatos históricos e jornalísticos. Voltando um pouco no tempo, foi em 1927 que o primeiro banquete oficial reuniu os integrantes da Academia de Cinema, Artes e Ciências. A criação do Oscar viria 2 anos mais tarde. Em 1938, Plínio Salgado liderava a revolta integralista no Rio de Janeiro. O movimento pretendia dar um golpe de Estado. Em 1949, Nova York começava a vender a primeira máquina fotográfica instantânea, a Polaroid. E em 2007, acontecia a canonização do primeiro santo brasileiro, Frei Galvão, em São Paulo, pelo Papa Bento XVI. A gente fica por aqui com a Agenda do Rádio. Um grande abraço e até amanhã. 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
3: 2h54. 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
8: 5 agora, faltando para as 3, já de volta na programação Nova Onda. E eu volto aqui mandando abraços. Alô para Fabiana, ligada conosco, né, Fabiana? Obrigado aí pela sua companhia. Pediu para ouvir que Guilherme Silva, vontade de te ver. Uma excelente, maravilhosa e abençoada tarde para você e para todos os ouvintes. Valeu, Fabiano. Obrigado para você também, viu? Tudo de bom sempre. Um grande abraço. Obrigado aí pela sua companhia aqui na rádio que é a mais sertaneja do seu rádio, a mais sertaneja do Brasil. Oh.

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16: Se é notícia, você fica sabendo aqui na Nova Onda FM. Um capotamento registrado na manhã do último sábado 9 na MG-050 terminou em um engavetamento envolvendo outros três veículos no bairro Bom Pastor, em Divinópolis. Segundo o Corpo de Bombeiros, o acidente aconteceu no quilômetro 122 da rodovia. Durante o atendimento da ocorrência inicial, outros três veículos que trafegavam pela via se envolveram em uma colisão, totalizando quatro veículos danificados. Apesar do impacto, nenhum veículo do Corpo de Bombeiros ou das demais forças de segurança presentes no local foi atingido. Os militares encontraram apenas uma vítima no local, o motorista do carro que capotou. O homem apresentava suspeita de fratura em um dos braços, sem gravidade aparente. Ele recebeu atendimento da equipe do SAMU e foi encaminhado para avaliação médica. A ocorrência contou com o apoio da Polícia Militar, equipes do SAMU e da concessionária responsável pela rodovia. Para a Nova Onda FM, repórter Marcos Inícios.
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22: 3:10.
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30: Outono, Nova Onda, vamos saber como está o tempo. A temperatura neste momento em Pitangui, 26 graus, sensação térmica 31, a umidade relativa do ar é de 54%, viu? 54%, pois é, a umidade relativa do ar é o nosso Conexão a todo vapor, trazendo sempre a melhor programação para você aqui no seu rádio. Até logo mais às 5 nesta segunda-feira. Semana só está começando, meu povo. É, tem muita coisa para acontecer. E o Conexão segue em frente, pedindo passagem. 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
6: 3:27. 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
11: Estamos de volta na programação Nova Onda, 3 horas 28 minutos pelo horário oficial de Brasília. Uma ótima tarde pra você, uma excelente segunda-feira, meu povo. Vamos que vamos! Tá quase, né? Tá quase vencendo, né? A turma das quadras já tá contando os minutos, né? Já já a turma das 5, das 6 e a turma que não sabe a hora que vai terminar o serviço hoje, né? E segundona, segunda-feira daquele jeito, hein? O relógio parece que tá girando ao contrário, né? Ai, ai, ai. Bom, vamos lá. O nosso Conexão que pede passagem e segue em frente. 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Vamos que vamos! A turma toda aí na companhia, galera na sintonia. Lembrando que já já tem aí pra você o Batidão Sertanejo, viu? Daqui a pouquinho também tem uns clássicos segunda edição, né? Aquela moda que você tá afim de ouvir, né? Que marcou a época, que marcou toda uma geração e principalmente marcou a sua vida. Já já nos clássicos sertanejos, nesta segundona pra lá de especial. Segundou, vamos que vamos!
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0: 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A nova onda, Diego e Victor Hugo, Beijei a Cura.

0: Confia, né?
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4: 3:50.
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6: Na Rádio Mais Sertaneja do Brasil, agora 9:04, estamos de volta com o nosso Conexão na sua tarde de segunda-feira. Bom, lembrando que já já nós vamos relembrar o passado em forma de música. E daqui a pouquinho tem pra você os clássicos sertanejos. E agora vamos dar aquela animada, né? Vamos ver se a gente expande um pouquinho a preguiça, porque está chegando pra você a partir de agora aqui no Conexão Nosso.
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7: Se é notícia, você fica sabendo aqui na Nova Onda FM. Um capotamento registrado na manhã do último sábado 9 na MG-050 terminou em um engavetamento envolvendo outros três veículos no bairro Bom Pastor, em Divinópolis. Segundo o Corpo de Bombeiros, o acidente aconteceu no quilômetro 122 da rodovia. Durante o atendimento da ocorrência inicial, outros três veículos que trafegavam pela via se envolveram em uma colisão, totalizando quatro veículos danificados. Apesar do impacto, nenhum veículo do Corpo de Bombeiros ou das demais forças de segurança presentes no local foi atingido. Os militares encontraram apenas uma vítima no local, o motorista do carro que capotou. O homem apresentava suspeita de fratura em um dos braços, sem gravidade aparente. Ele recebeu atendimento da equipe do SAMU e foi encaminhado para avaliação médica. A ocorrência contou com o apoio da Polícia Militar, equipes do SAMU e da concessionária responsável pela rodovia. Para a Nova Onda FM, repórter Marcos Inícios.
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13: 4:08.
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19: Clássicos sertanejos no ar na programação Nova Onda, Rádio Mais Sertaneja do Brasil. 4:09. Chegou a hora, hein? de relembrar o passado em forma de música, as canções que marcaram época e que principalmente marcou a sua vida. Simbora então com os clássicos sertanejos e a gente começa aí, ó, com um super clássico pra você.
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1: 4:31.
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7: Vamos que vamos aí na programação Nova Onda, Rádio Mais Sertaneja do Brasil, 4:32, pelo horário oficial de Brasília. É o nosso Conexão tocando alegria no seu rádio, viu? Até às 5, até daqui a pouco, né? Já estamos aí no finalzinho, na reta final do nosso Conexão. 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Bora de abraço aqui, a turma interagindo conosco. Mais uma vez, um abraço para o Vinícius, no bairro Belvedere, em Pompeu, ligado conosco. Abraço também, boa tarde, Thiago. Gostaria de ouvir Felipe e o Rodrigo Ignora. É a Daiane, do bairro Jatobá. Valeu, Daiane, um abraço especial para você, para todos aí do bairro Jatobá, sempre na companhia Nova Onda. Uma excelente segunda-feira e um ótimo início de semana para todos vocês, curtindo aí a programação Nova Onda.
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1: Ele com mais um hit. E a gente com mais uma música pra tocar. Clone. Luan Santana. 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
6: 4h47.
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0: Vamos lá, né? 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Agradecendo mais uma vez você por estar conosco aqui em mais uma edição do nosso Conexão. Continue na sintonia, já vem chegando Eli Ferreira, o sertanejo classe A. Eu volto amanhã, assim permitindo o nosso bom Deus, a partir de 1 da tarde com mais uma edição do Conexão. Grande abraço para você, tudo de bom, uma excelente segunda-feira, uma ótima semana e até amanhã, se Deus quiser. Tchau, tchau.
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7: 4h59.
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0: Salve, salve, gente amiga do rádio, muito boa tarde, tá tudo bacana por aí? Nós estamos chegando, ei papai, boa tarde mamãe, vovô, vovó, criança, jovem, boa tarde pra você que é de boa tarde. Com as graças do nosso Deus, está no ar o nosso sertanejo classe A pela nova onda até às 10. É segunda-feira, pra cima dela, amigos e amigas de Aze, ótima semana pra nós, com muita saúde. Ô Tiagão, boa semana, Tiagão. E você, eu quero pedir licença pra chegar na tua casa, comércio, trabalho, no carro, na rua, onde você estiver, a minha felicidade é saber que você está feliz, porque o rádio não é só um veículo de comunicação, é o seu companheiro, é o seu amigão. E bora sorrir pra vida, porque chorar a gente já nasce sabendo. Vem comigo aqui.
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6: 5:29.
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11: Sertanejo Classe A. Oi, gente. Olha nós aí de volta. Feliz da vida com a sua companhia. Por aqui juntos e abençoados até às 10, porque hoje é segunda-feira. Boa tarde para os amigos na escuta, Zé Antônio, no Chapadão, Tonico em Nova Serrana, Luciano aqui no Centrão, Nivaldo no São Francisco, Walter e Cláudio também no Centrão. Boa semana para todos vocês, gratidão pela audiência.
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11: Gian e Giovanni.

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6: 5:50.
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0: aqui na Mais Sertaneja do Brasil. Alô, amigos! João no Sítio do Choro, Renato no Bairro Lavrado, Duardinho no Chapadão, Juarez no Brumado e Valentim em Nova Serrana.
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Ó Maria Santíssima, que em vossa imagem milagrosa de Aparecida, espalhais inúmeros benefícios sobre o Brasil, eu, embora indigno de pertencer ao número dos vossos servos, mas desejando participar

0: participar dos benefícios da vossa misericórdia. Prostrado a vossos pés, consagro-vos o entendimento, para que sempre pense no amor que mereceis. Consagro-vos a língua, para que sempre vos louve e propague a vossa devoção. Consagro-vos o coração, para que depois de Deus vos ame sobre todas as coisas. Recebei-nos, ó Rainha incomparável, o ditoso número dos vossos servos. Acolhei-nos debaixo da vossa proteção. Socorrei-nos em nossas necessidades espirituais e temporais, e sobretudo na hora da nossa morte. Abençoai-nos, ó Mãe Celestial, e com vossa poderosa intercessão, fortalecei-nos em nossa fraqueza, a fim de que, servindo-vos fielmente nesta vida, possamos louvar-vos, amar-vos e render-vos graças no céu por toda a eternidade. Assim seja.
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2: O anjo do Senhor anunciou a Maria, e ela concebeu do Espírito Santo. Ave Maria, cheia de graça, o Senhor é convosco, bendita sois vós entre as mulheres, bendito é o fruto do vosso ventre, Jesus. Santa Maria, Mãe de Deus, rogai por nós, pecadores, agora e na hora de nossa morte. Amém. Eis a serva do Senhor. Faça-se em mim segundo a vossa palavra. Ave Maria, cheia de graça, o Senhor é convosco. Bendita sois vós entre as mulheres. Bendito é o fruto do vosso ventre, Jesus. Santa Maria, Mãe de Deus, rogai por nós, pecadores, agora e na hora de nossa morte. Amém. E o Verbo divino se fez carne e habitou entre nós. Ave Maria, cheia de graça, o Senhor é convosco. Bendita sois vós entre as mulheres. Bendito é o fruto do vosso ventre, Jesus. Santa Maria, Mãe de Deus, rogai por nós, pecadores, agora e na hora de nossa morte. Amém. Rogai por nós, Santa Mãe de Deus, para que sejamos dignos das promessas de Cristo. Oremos. Infundi, Senhor, como vos pedimos, a vossa graça nas nossas almas, para que nós, que pela anunciação do anjo, conhecemos a encarnação de Cristo, vosso Filho, pela sua paixão e morte na cruz, sejamos conduzidos à glória da ressurreição. Por nosso Senhor Jesus Cristo, vosso Filho, que é Deus convosco, na unidade do Espírito Santo. Amém. O nosso auxílio está no nome do Senhor, que fez o céu e a terra. O Senhor esteja convosco, Ele está no meio de nós. Abençoe-vos, Deus Todo-Poderoso, Pai, Filho e Espírito Santo. Amém.
3: Boa tarde, queridos filhos e filhas. Nesta segunda-feira, chega nesse momento da oração, vamos pedir a Deus a graça de nunca desanimarmos nessa peregrinação. Claro, pedindo o apoio de Nossa Senhora, principalmente Nossa Senhora de Fátima essa semana. Vamos lá? Em nome do Pai, do Filho e do Espírito Santo. Amém. Senhor, no final deste dia, eu estou novamente em Tua presença. E tenho consciência, Senhor, de que a vida é um contínuo caminhar. Tudo que tenho, roupas, pés, história, memórias, estão cobertos de poeira da estrada. São tantos caminhos, Senhor. Às vezes tomo o caminho certo, mas tenho consciência de às vezes tomar caminhos tortuosos, menos planos. Senhor,

0: no dia de hoje, caminhei entre muita gente. E ao longo da estrada de hoje, talvez machuquei, talvez me feri, talvez magoei. Tenho consciência, Senhor, que na pressa andei tão rápido que não vi aqueles que estavam à beira do caminho esperando amor. Eu peço perdão, Senhor, pela minha indiferença. Senhor, eu sei que Tu queres que eu caminhe e eu não quero parar. É por isso que peço a graça de um bom descanso no final desta jornada de trabalho e que, voltando para minha casa, eu me reabasteça de amor e possa dar amor. Obrigado, Senhor, por este dia. E que no amanhecer de um novo dia eu esteja de tão forma repleto da Tua presença, abastecido do amor familiar, que eu enfrente uma nova jornada. Mas por hoje, por esse caminho percorrido de hoje, obrigado, Senhor. Nossa Senhora de Fátima, eu recorro nesta tarde e peço que eu jamais me canse de caminhar. Ave Maria, cheia de graça, o Senhor é convosco. Bendita sois vós entre as mulheres e bendito é o fruto do vosso ventre, Jesus. Santa Maria, Mãe de Deus, rogai por nós, pecadores, agora e na hora de nossa morte. Amém. Nossa Senhora de Fátima, quero te pedir forças para continuar sempre e sempre a caminhar em direção a teu Filho Jesus. Amém. Boa noite a todos.
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8: Nova Onda FM, é hora de atualizarmos as informações. O governo federal lançou o novo Desenrola Brasil, com duração de 90 dias, para renegociar dívidas contraídas até janeiro de 2026. O programa oferece descontos de 30% a 90%, juros reduzidos até 1,99% ao mês e parcelamento em até 48 vezes. Podem participar famílias, renda até 5 salários mínimos, estudantes, incluindo FIES, aposentados, pensionistas, produtores rurais e micro e pequenas empresas. Trabalhadores poderão usar até 20% do FGTS, mínimo de R$ 1.000, para quitar dívidas.

Entre as medidas, há bloqueio do CPF por 12 meses para apostas online, visando evitar novo endividamento. Agricultores terão prazo até dezembro de 2026 para renegociar. Empresas poderão trocar dívidas caras por crédito mais barato. A adesão deve ser feita diretamente com bancos e instituições financeiras. Para a nova

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5: 6:17.
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12: Oi, gente, olha nós aí de volta, feliz da vida com a sua companhia. Que Deus abençoe o nosso início de noite, muita saúde para nós. Fé no Pai, o Senhor é o nosso pastor e nada nos faltará. Esperança que dias melhores virão, pode ter certeza. Boa noite para você que está chegando agora. Seja bem-vindo, seja bem-vinda ao nosso Sertanejo Classe A. Uma semana abençoada para você.
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Sertanejo Classe A, 6h29. Boa noite para os amigos na escuta. Meu amigo Pedro Mineiro tá fazendo a caminhada. Isso aí, amigão. E ouvindo a nova onda. Um abraço para ele, todo o pessoal da empresa CIMI. Alô, amiga Dudu em Divinópolis. Meu amigo Levi em Nova Serrana. Ótima semana para todo mundo. Edson Hudson.

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5: 6h48.
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8: Olha a hora, gente, 6h49 aqui na Mais Sertaneja do Brasil. Como é que tá a sua tarde e noite? Hã? Tudo bacana? Tem certeza? Eu te desejo tudo de ótimo. Alô, Célio José, em Nova Serrana, Carlão, motorista da Prefeitura, a Girlene para Raimundo, Thaís, Rafael, Nivaldo, Valentina e Tarciso, em Conceição do Pará. Boa semana, gente!
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1: Sertanejo, classe A, Rick Renner, negativo e positivo. Alô, meu amigo Balu da Lotação, no Chapadão. Um abraço pra você e toda a família. Boa semana. Bom, minha gente, 6h57, tá chegando a Voz do Brasil. Hoje eu vou. Vou ali no rancho Forrão Bucho e prometo voltar às 8. Aquele trato de sempre. Quem chega primeiro, espera o outro. Fechado assim? Boa noite, até a volta, pessoal!
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2: Está no ar a Voz do Brasil. As notícias do governo federal que movimentaram o país no dia de hoje.
3: Boa noite.
1: Uma boa noite para você que nos acompanha em todo o país.
3: Segunda-feira, 11 de maio de 2026.
1: E vamos ao destaque do dia, Desenrola Brasil.
3: Quase R$1 bilhão já foram renegociados em uma semana de lançamento do programa.
1: Brasileiros podem conseguir descontos de até 90% nas dívidas do cartão de crédito, cheque especial ou crédito pessoal. Natália Koslick.
4: O novo Desenrola tem previsão de duração de 90 dias. O foco do programa são consumidores que ganham até 5 salários mínimos, o equivalente

0: equivalente a R$ 8.105.
1: E ainda acesso à internet ampliado.
2: 3.800 unidades básicas de saúde serão conectadas, o que vai aumentar a oferta do telesaúde pelo SUS.
1: A medida vai fortalecer atendimento de quem vive em áreas com menor acesso a especialistas e serviços médicos. Pablo Mundim.
3: Com a conexão, os profissionais de saúde passam a usar prontuários eletrônicos, exames digitais, trocas de informações em tempo real e teleconsultas com especialistas.
2: E você vai ouvir também homenagem aos mais de 700 mil mortos de Covid no Brasil.
1: O presidente Lula institui 12 de março como dia em memória às vítimas do vírus no país.
4: Nós precisamos ter consciência que isso aqui é mais morte do que muitas guerras que aconteceram no mundo.
2: Hoje, na apresentação da Voz do Brasil, Mariana Jungmann e Nazi Brum.
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2: Em março de 2020, os estados começavam a se preparar para entrar em quarentena. A Covid-19 chegava ao Brasil.
1: No dia 12 de março, o Brasil registrou a primeira morte da doença.
2: E para lembrar esse período, quando o país registrou mais de 700 mil mortes pela doença, o presidente Lula sancionou hoje o Dia Nacional em Memória das Vítimas da Covid-19, o dia 12 de março.
1: A repórter Graziele Bezerra está no Palácio do Planalto e acompanhou esse evento. Ela fala com a gente agora ao vivo. Boa noite, Graziele.
5: Oi, Mariana. Boa noite para você também. Boa noite para o Nazi. Boa noite para o ouvinte da Voz do Brasil. Para falar sobre esse assunto, a gente vai contar um pouquinho da história da aposentada Norma Ferraz, que seguiu todos os protocolos exigidos pela Organização Mundial da Saúde na época da pandemia de Covid-19. Isolamento, uso de máscaras e higienização das mãos. Mas a esperança da imunização não chegou a tempo de salvar o filho dela, o Diego, de 39 anos. Então, em fevereiro de 2021, após uma semana de internação, ele morreu em um hospital em Rio Branco, no Acre.
6: Ele dizendo para mim: mãe, quinta-feira eu estou indo para casa já, se Deus quiser, eu estou aqui só para tomar o remédio direitinho. Isso dói até hoje, porque eu pergunto para ele às vezes: qual quinta-feira, meu filho, que você vai voltar? Porque você não cumpriu, você falou que ia voltar e não voltou.
5: Pois é, e hoje, nesta segunda-feira, o presidente Lula sancionou uma lei que elegeu 12 de março para lembrar os mais de 700 mil brasileiros que morreram, então, aí de Covid-19 no país, a exemplo do Diego, de 39 anos. A data registra a morte da diarista Rosana Aparecida Urbano, que foi a primeira vítima do coronavírus no Brasil. O ministro da Saúde, Alexandre Padilha, diz que relembrar as vítimas é também evitar que novos casos de negligência aconteçam.
7: Na saúde, a gente fala que a memória tem dois papéis fundamentais. Primeiro, acolher o sofrimento, apoiar o sofrimento, poder lidar com esse sofrimento. Mas, sobretudo, o papel da memória é para que a sociedade como um todo nunca mais permita que se repita o que aconteceu durante a condução da pandemia da Covid-19 no nosso país.
5: Para o presidente Lula, a data servirá também para trazer justiça às vítimas.
4: E nós precisamos ter consciência que isso aqui é mais morte do que muitas guerras que aconteceram no mundo. Um dia nós mudaremos esse mundo e a ignorância não vai prevalecer em lugar nenhum. E a justiça será feita.
5: Bom, a partir da próxima semana será realizada uma exposição itinerante que vai percorrer várias capitais brasileiras com obras de artistas que relembram aí a emergência sanitária enfrentada no período da pandemia. Uma réplica foi instalada aqui no Palácio do Planalto. Essa réplica retrata os nomes, idade, também estados das pessoas, a origem das pessoas mortas pela Covid-19. Eu volto com vocês, Mariana e Nazi.
2: Obrigado, Graziele, pelas informações.
1: E o ministro da Saúde, Alexandre Padilha, reforçou hoje que nenhum dos casos de hantavírus registrados no Brasil esse ano foi transmitido de um ser humano para o outro.
2: Ele disse que o hantavírus já é conhecido e que os casos do Brasil estão dentro do padrão dos últimos anos, não estando relacionados à cepa andina, que é passada entre humanos e foi encontrada em um cruzeiro.
8: Diferente da Covid-19, o vírus do hantavírus é um vírus conhecido por todos nós. Desde os anos 90 nós temos casos.

0: hantavirose no continente americano. Começou os primeiros casos nos Estados Unidos, depois em vários países do continente. Aqui no Brasil nós temos uma série histórica que varia com dezenas de casos todos os anos, em torno de 30, 35, 40. Dos 7 casos que nós tivemos esse ano no Brasil, nenhum deles está relacionado com essa cepandina, até porque ela nunca circulou no Brasil. Essa cepandina é a única que tem registro até hoje de risco de transmissão interhumanos.
1: Segundo o Ministério da Saúde, o risco global de disseminação do hantavírus permanece baixo.
2: O surto em um navio de cruzeiro que desembarcou na Espanha e está sendo investigado, sem impacto direto para o Brasil até o momento.
1: A hantavirose é uma zoonose viral que pode comprometer pulmões e coração.
2: O vírus é transmitido principalmente pelo contato com urina, saliva e fezes de roedores silvestres infectados.
1: No ano, 3.800 unidades básicas de saúde devem receber sinal de internet e equipamento.
2: A conexão deve chegar também a municípios com menos de 30 mil habitantes.
1: Os editais para os serviços foram publicados pelos Ministérios das Comunicações e da Saúde.
3: O governo do Brasil lançou nesta segunda-feira 2 editais que ampliam o acesso à internet em regiões vulneráveis e conectam unidades de saúde à rede digital. A iniciativa integra os Ministérios das Comunicações e da Saúde com recursos do Fundo de Universalização dos Serviços de Telecomunicações, o FUSH. Um dos editais prevê investimento de R$ 140 milhões para a conexão de 3.800 unidades básicas de saúde. Na prática, o projeto leva internet de qualidade para postos em comunidades rurais, indígenas, ribeirinhas e áreas afastadas dos grandes centros, destaca o ministro das Comunicações, Frederico de Siqueira Filho.
4: Hoje, o governo do Brasil avança na conectividade em áreas essenciais para a população. De um lado, a saúde pública, que necessita de informações rápidas, prontuários integrados e atendimento digital. De outro lado, a inclusão em uma condição fundamental para o acesso a direitos, serviços públicos, oportunidades e cidadania.
3: Com a conexão, os profissionais de saúde passam a usar prontuários eletrônicos, exames digitais, trocas de informações em tempo real e teleconsultas com especialistas. Segundo o ministro da Saúde, Alexandre Padilha, a medida reforça o programa Agora Tem Especialistas, que busca acelerar diagnósticos e diminuir a espera por exames no SUS.
5: Para nós é um avanço muito importante. Nós estamos distribuindo mais 10 mil kits de telesaúde para as unidades básicas de saúde comprados pelo Ministério da Saúde. Equipamentos que permitem você fazer uma avaliação no fundo de olho da retina, equipamentos que fazem uma avaliação do pulmão, eletrocardiogramas, ultrassom portátil.
3: O segundo edital foca na expansão da infraestrutura em municípios menores e áreas remotas, por meio do programa Acessa Crédito Telecom, com R$ 500 milhões em recursos. Para o secretário de Telecomunicações do Ministério das Comunicações, Hermano Barros Tércios, os editais devem beneficiar cerca de 2,5 milhões de brasileiros e fazem parte do FUSH 2.0.
6: O público-alvo impacto desse segundo edital, que é o do acesso a crédito, são as cidades abaixo de 30 mil habitantes, as prestadoras com menos de 200 mil acessos, para subir ainda mais esse número de provedores que consigam acessar o recurso do FUSH, provedores pequenos e médios.
3: As empresas interessadas em participar dos editais têm até 22 de maio para apresentar propostas. Reportagem Pablo Mundim.
2: Há 52 anos, uma cooperação entre Brasil e Paraguai transformou uma disputa territorial em um projeto compartilhado de desenvolvimento. Era a criação de Itaipu Binacional.
1: Mais de meio século depois, a empresa olha para o futuro, incentivando pesquisas para novas fontes de geração de energia e atuando como motor de desenvolvimento socioambiental em mais de 400 municípios do país.
2: Em outra frente, Itaipu ainda segue com um papel estratégico no equilíbrio da oferta de energia e do preço pago pelos brasileiros na conta de luz.
1: Sobre tudo isso, a gente conversa hoje com o diretor da companhia, Enio Verri. Boa noite, diretor.
7: Boa noite, ouvintes.
1: Diretor, vamos começar falando daquilo que interessa mais diretamente ao consumidor, que é a tarifa. Brasil e Paraguai estão aí em pleno processo de negociação para a redefinição do preço que a gente paga pela energia excedente dos paraguaios, pela parte deles na energia gerada de Itaipu, né? Quais são as expectativas em torno dessa negociação?
7: O presidente Lula nos cobrou, em 2023, quando assumimos, que baixássemos o máximo possível a tarifa. Iniciamos uma negociação com o Paraguai e nós conseguimos baixar em 2023, 30% do valor que era pago. Além de baixar, nós congelamos a tarifa. Portanto, os anos de 23, 24, 25 e 26, a tarifa está congelada após essa redução. E estamos, nesse momento, numa negociação muito profunda com os nossos sócios paraguaios para baixar novamente. Embora não dê para adiantar qual seria essa tarifa, o que nós podemos afirmar a toda a população brasileira é que a tarifa da energia produzida por Itaipu para 27 será ainda mais barata do que essa que está sendo cobrada hoje. Portanto, julgamos assim um momento histórico. Em 53 anos, conseguimos, depois de tanto tempo, baixar de tal maneira a tarifa e ainda garantir que continue baixando a partir de agora.
2: Pois é, diretor, existe esse papel importante de Itaipu, né? Uma empresa pública na estabilidade e previsibilidade do custo da energia no Brasil. O senhor pode explicar para a gente, para os nossos ouvintes, como é que ela faz essa contribuição?
7: Essa é a vantagem de ser uma empresa pública. Ela é 50% do Brasil, 50% do Paraguai, mas elas são absolutamente públicas. Ela não tem esse modelo das estatais brasileiras, porque Itaipu tem um tratado que a rege, mas ela consegue com isso atender os interesses dos dois países. E os dois países esperam exatamente isso. Primeiro, um preço justo, condições de garantir um investimento nas políticas socioambientais e, principalmente, previsibilidade. A população saber que pode contar com Itaipu, não só no preço, como na garantia. O termo que se usa muito é o termo de bateria. Eu acho que isso é importante dizer. Hoje, tem muita energia a partir do vento e a partir do sol, que é eólica e fotovoltaica. Essas energias são muito boas, são baratas, são limpas, mas elas são intermitentes. Se não tiver vento e não tiver sol, você não tem a energia. E aí, nesse momento, entra Itaipu, que ela tem uma energia firme e garante. Por exemplo, agora, estamos conversando com o Brasil todo já é à noite, e ele tem uma energia acesa na casa dele. Essa energia é Itaipu que garante. Então, nós garantimos a estabilidade no preço e na certeza que todas as pessoas têm na sua casa a energia.
1: Pois é, eu ia até falar dessas novas fontes, desse momento de transição energética que a gente vive, porque Itaipu marcou um momento quando foi criada, né? Marcou ali essa coisa da cooperação, dessa integração sul-americana, e agora a gente vive um outro momento, que é o momento da transição energética. E a empresa também incentiva, né, pesquisas na área de geração de energia, de novas energias, como o senhor mencionou aí, a solar e a eólica.
7: Temos muitas pesquisas. A verdade é que a crise climática, ela é um fato concreto. E essa crise climática, ela exige a transição energética. A Itaipu já é um modelo no mundo de transição energética. Ela produz uma energia limpa, de qualidade barata. Agora, além disso, nós pesquisamos e produzimos, por exemplo, a energia fotovoltaica no fio d'água. Como nós temos um reservatório gigante, as placas solares ficam no fio da água produzindo energia solar. Nós temos também experiência com hidrogênio verde, que é uma pesquisa já de 20 anos na Itaipu. Temos também o biogás, que também produz a partir de restos de alimentos energia. E temos agora também a essência, a matéria-prima para fazer o SAF, que é o combustível de aviação. Então, Itaipu ela garante a produção de energia firme, mas faz um grande investimento também em energias alternativas para garantir a transição energética que o mundo cobra e o Brasil já está fazendo.
2: Agora, diretor, Itaipu também contribui para o desenvolvimento social e econômico de mais de 400 municípios no país, né? Que tipos de projetos a empresa desenvolve nesses locais?
7: Nós atingimos hoje 434 municípios que compõem o nosso território. Esses municípios, eles emitem resíduos para o reservatório. Para conter a emissão de resíduos, nós investimos muito em políticas socioambientais, ou seja, geração de emprego, renda com a construção de uma política ambiental. Nós estamos falando de estradas rurais sendo asfaltadas, de investimento em placas solares em prédios públicos. Estamos falando, investimos muito nisso, em associação de catadores e catadoras. Isso é um trabalho fantástico, porque os agentes ambientais são os catadores e catadoras no nosso país. E no nosso território, a Itaipu entra com caminhões, com elevadores, com tratores, fazendo não só que essas pessoas associadas, essas cooperativas, recolham o lixo das ruas, como melhorem em muito a sua renda. Além, lógico, da produção orgânica da agricultura familiar. Portanto, são investimentos que mudam a vida das pessoas, mas fazem uma política socioambiental. Agora,

0: Diretor, para a gente concluir, que a gente só tem mais um minutinho, a gente mencionou aqui o passado, o presente. Queria que o senhor falasse um pouco do que esperar de Itaipu para o futuro, para as próximas décadas.
1: Olha, o futuro é Itaipu produzir ainda mais energia hidrelétrica. Nós estamos agora com muitos estudos, com consultoria, para aumentar a produtividade. Nós temos 20 unidades geradoras, 18 sempre funcionando e duas ficam.

0: de reais em dívidas por meio do novo Desenrola Brasil.
1: O programa oferece condições facilitadas de pagamento para ajudar os brasileiros a quitarem seus compromissos financeiros e saírem do vermelho.
0: E essa semana o programa começa a atender os estudantes que contrataram o FIES e estão com parcelas em atraso.
2: Para trazer alívio ao bolso dos brasileiros e diminuir os índices de inadimplência, foi lançado o novo Desenrola Brasil. São oferecidos descontos de até 90% sobre dívidas antigas, prazo de até 4 anos para pagar e juros reduzidos. Desde o lançamento, na semana passada, o programa acumula cerca de R$1 bilhão em dívidas renegociadas. E o volume de pedidos segue em expansão, segundo o ministro da Fazenda, Dario Durigan.
3: São 200 mil pedidos já em avaliação dos bancos, desses 200 mil, 100 mil praticamente fechados e em volume crescente. Cada dia a gente tem visto mais renegociações sendo feitas, o que é muito importante.
2: O foco do programa são consumidores que ganham até 5 salários mínimos, o equivalente a R$ 8.105. Aqueles que têm dívidas contratadas até 31 de janeiro de 2026, com atraso entre 90 dias e 2 anos, poderão renegociar diretamente com os bancos dívidas de cartão de crédito, cheque especial ou crédito pessoal sem garantia. O programa também oferece condições especiais para micro e pequenas empresas e produtores rurais quitarem seus débitos. E a renegociação para estudantes com empréstimos no FIES deve começar a valer essa semana, afirmou o ministro.
3: O FIES para os inadimplentes deve estar totalmente operativo. A medida provisória semana passada deu as condições, os bancos têm tirado dúvidas junto com o MEC e a Fazenda, essa semana vai estar operativo.
2: O novo Desenrola tem previsão de duração de 90 dias. De acordo com o ministro Dario Durigan, em breve o programa vai entrar em uma nova fase voltada para estimular os adimplentes. Reportagem Natália Cosli.
0: Você tem dificuldade de guardar dinheiro ou medo de perder o que investiu? Pois olha só, começa a valer hoje o Tesouro Reserva.
1: O novo título é focado em quem quer montar uma reserva de emergência com segurança, uma vez que não sofre com as oscilações do mercado e rende a taxa Selic.
0: O Tesouro Reserva tem rendimento a partir do primeiro dia útil após a aplicação e o valor mínimo para começar a investir é de R$1.
1: A novidade já está disponível para correntistas do Banco do Brasil.
4: O Tesouro Nacional, o AB3 e o Banco do Brasil lançaram oficialmente o Tesouro Reserva, novo título do Tesouro Direto voltado para quem deseja começar a investir e formar reserva de emergência segunda-feira 11, com operações disponíveis 24 horas por dia nos 7 dias da semana. O novo título vai ter rendimento indexado à taxa Selic e vai poder ser adquirido com aplicação mínima de R$1. Diferente do Tesouro Selic, o Tesouro Reserva não vai ter marcação a mercado, o que evita oscilações no valor do investimento em períodos de instabilidade financeira. Inicialmente, o produto vai ficar disponível para clientes do Banco do Brasil. Segundo o Tesouro Nacional, a proposta é ampliar o acesso da população aos investimentos públicos e incentivar a educação financeira. O título permite aplicações de até R$500 mil por mês, sem limite para resgates. As operações vão ser feitas pelo aplicativo Investimentos BB, com transferências via Pix. O Tesouro Reserva seguirá as mesmas regras tributárias dos demais títulos do Tesouro Direto. O imposto de renda vai ser cobrado apenas sobre os rendimentos no momento do resgate. Também poderá haver cobrança de IOF em retiradas realizadas em até 30 dias. Claudimário Carvalho, para a Voz do Brasil.
0: A partir de hoje, brasileiros que viajarem para a China por até 30 dias não vão precisar de visto.
1: E o mesmo acontece com os chineses que vêm visitar o Brasil. Também não vão precisar de visto por um período de até 30 dias.
0: Os dois países fizeram um acordo de isenção recíproca de visto que tem validade até o dia 31 de dezembro desse ano.
1: A medida vale para visitas de turismo, negócios, eventos, atividades artísticas, culturais e desportivas.
0: O Brasil apresentou o painel de monitoramento de agrotóxicos na vida aquática, ferramenta que integra dados coletados em diferentes bacias hidrográficas do país, identificando contaminação de águas por defensivos agrícolas.
1: De acordo com os dados, foram realizadas mais de 10 mil análises que apontaram riscos em 1,3% das amostras.
0: Segundo o ministro do Meio Ambiente e Mudança do Clima, João Paulo Capobianco, o Brasil, como grande produtor de alimentos, deve se alinhar com a sustentabilidade, protegendo o solo, as nascentes e as pessoas que utilizam esses produtos.
5: Sabemos que no século XXI, competitividade.

0: E sustentabilidade não podem mais caminhar separados. Produzir alimentos exige também proteger a água, a biodiversidade, os territórios e a saúde humana. Esse é o desafio que está diante de nós.
1: A ministra do Desenvolvimento Agrário e Agricultura Familiar, Fernanda Machiavelli, afirmou que os dados permitem realizar um trabalho de conscientização com produtores para que usem produtos mais modernos e eficazes.
2: A gente não pode seguir botando em risco a vida e a saúde dos trabalhadores rurais, nem a vida das comunidades que estão em volta, usando substâncias lá da década de 70, que seguem aqui em uso, quando nós já temos alternativas muito mais seguras, com a mesma capacidade de garantir a nossa excelência na produção.
3: É deixar os espaços urbanos mais verdes e assim fortalecer o enfrentamento à mudança do clima.
1: Uma das medidas é incentivar os planos municipais de plantio de árvores nas cidades brasileiras.
4: O governo do Brasil anunciou o edital Arboriza Cidades, que destinará 19 milhões de reais para que os municípios elaborem ou revisem seus planos e realizem ações de arborização urbana. Outra iniciativa apresentada foi o Geocal, ferramenta que mapeia as ilhas de calor nas cidades e permite identificar e planejar ações para ampliar e qualificar as áreas verdes. Lançado em 2024, o programa Cidades Verdes Resilientes demonstra avanços expressivos na promoção da qualidade ambiental e no fortalecimento da resiliência urbana frente à mudança do clima, alcançando cerca de 1.300 municípios brasileiros, o equivalente a 23% do total. A iniciativa segue as diretrizes previstas no Plano Nacional sobre Mudança do Clima, o Plano Clima. Para acessar o edital Arboriza Cidades, acesse gov.br/m. Thaís Vitória para a Voz do Brasil.
3: A partir de agora, a atividade circense passa a ser reconhecida como uma manifestação da cultura e da arte popular em todo o território nacional.
1: Com a nova legislação, o circo passa a contar com um respaldo institucional reforçado como patrimônio cultural brasileiro.
3: E isso amplia as possibilidades de políticas públicas voltadas à valorização, preservação e fortalecimento do setor.
1: Dados da Funarte indicam que o Brasil possui cerca de 800 circos de lona em atividade, responsáveis pelo sustento direto de aproximadamente 20 mil profissionais.
3: E essas foram as notícias do Governo do Brasil.
1: Uma realização da Secretaria de Comunicação Social da Presidência da República.
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1: Fique agora com as notícias do Poder Judiciário e do Congresso Nacional. Uma boa noite.
3: Boa noite para você e até amanhã.
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7: STF valida lei da Paraíba que permite ao usuário usar cartão físico para identificação em planos de saúde.
8: TSE vai realizar a confirmação do teste público da urna de 13 a 15 de maio.
7: STJ publica novo edital de chamamento de juízes para auxílio temporário em sessões de direito público, privado e penal.
8: Boa noite, eu sou Carlos Eduardo Cunha.
7: E eu sou Walter Lima.
8: O Supremo Tribunal Federal valida a lei do Estado da Paraíba que obriga planos de saúde a oferecer alternativa de identificação física aos usuários nos casos em que haja necessidade de aplicativo ou token.
7: A decisão foi tomada pelo plenário do STF em sessão virtual. Marcelo Della Libera.
9: A lei questionada garante aos beneficiários do plano de saúde a possibilidade de apresentar uma carteira física como forma válida de identificação diante de falhas técnicas ou impossibilidade de acesso à plataforma digital. Em sessão virtual, o plenário do Supremo Tribunal Federal acompanhou o relator da ação, ministro Nunes Marques, e concluiu que a norma estadual não altera o núcleo dos contratos de planos de saúde, mas atua de forma complementar na proteção do consumidor.
8: TSE vai realizar a confirmação do teste público da urna de 13 a 15 de maio.
7: Os participantes retornam ao tribunal para validar correções e aprimoramentos nos sistemas eleitorais. Fábio Ruas.
10: As investigadoras e os investigadores que participaram da 8ª edição do teste da urna no ano passado agora voltam ao TSE para verificar se as contribuições para o aprimoramento dos sistemas eleitorais foram implementadas.

0: avaliadas. As sugestões de melhoria foram apresentadas pelos participantes do teste. A verificação vai ser de 13 a 15 de maio, sempre de 10 horas da manhã às 6 da tarde, na sede do TSE em Brasília.
1: O STJ publicou novo edital de chamamento público de juízes para preenchimento de 30 vagas para auxílio temporário.
2: Os colegiados são das primeira, segunda e terceira sessões, especializadas em direito público, privado e penal, respectivamente. Fátima Uchoa.
3: Estão previstas 10 vagas em cada sessão. O prazo de auxílio ao STJ é de 6 meses, com possibilidade de prorrogação. Os magistrados convocados atuarão de forma remota e sem prejuízo das atividades na jurisdição originária. Podem se candidatar juízes vitalícios de primeira instância, mesmo que atuem como substitutos no segundo grau ou nas turmas recursais do sistema dos juizados especiais. As informações completas sobre requisitos para participação estão no site do STJ. As inscrições estão abertas de hoje até 17 de maio.
1: A Justiça do Trabalho deu um passo histórico no aumento do acesso de trabalhadores amazônicos a direitos.
2: Em Manaus, tribunais trabalhistas assinaram acordos de cooperação voltados ao atendimento de populações de difícil acesso. William Nascimento.
4: A Justiça do Trabalho quer ampliar o atendimento a trabalhadores que vivem em regiões de difícil acesso na Amazônia. Durante encontro realizado em Manaus, representantes dos tribunais trabalhistas do Norte decidiram unir esforços para levar serviços da justiça a comunidades ribeirinhas, indígenas e às cidades afastadas. Os tribunais também assumiram o compromisso de irem até esses locais com mais frequência para aproximar ainda mais a justiça da população amazônica.
1: Volkswagen é condenada a pagar 15 milhões de reais por fraudes no controle de emissão de gases em veículos.
2: Sentença atende a pedidos do MPF. Vanessa Pereira.
5: Segundo as investigações, a montadora embutiu um software que burlava os testes de emissão de poluentes em mais de 17 mil unidades da picape Amarok, fabricadas entre 2011 e 2012. A prática viola não só as resoluções do Conselho Nacional do Meio Ambiente, como a própria Constituição Federal, e causa prejuízos ambientais até hoje, já que muitos dos veículos continuam em circulação. O Ministério Público Federal recorreu da decisão para que o valor da indenização seja de 30 milhões de reais, quantia que corresponde à gravidade dos atos da Volkswagen.
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1: Boa noite.
2: E até amanhã.
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7: Está no ar o Jornal do Senado.
8: Eu sou Paula Groba.
9: E eu sou Ricardo Nakaoka.
8: E estes são os destaques de hoje do Jornal do Senado, que começa agora.
9: O plenário vota a renovação automática da CNH nesta semana.
8: Governo veta projeto que equipara estágio à experiência profissional.
9: Comissão aprova punições a crimes cibernéticos.
8: Boa noite.
9: Boa noite.
8: Golpes virtuais, invasões de sistemas e roubo de dados têm feito cada vez mais vítimas no Brasil. Para tentar frear o avanço dos crimes cibernéticos, a Comissão de Ciência e Tecnologia aprovou um projeto que moderniza o Código Penal e endurece as punições para criminosos digitais.
9: A proposta detalha novas condutas criminosas e estabelece penas proporcionais à gravidade das invasões. As informações com o repórter Bruno Lourenço.
10: O projeto aprovado na Comissão de Ciência, Tecnologia, Inovação e Informática atualiza a legislação brasileira em um cenário de crescimento das ameaças digitais. Segundo o relator, senador astronauta Marcos Pontes, do PL de São Paulo, o Brasil só está atrás do México, na América Latina, em número de tentativas de ataques cibernéticos. A proposta cria tipos penais mais específicos e aumenta as punições aplicáveis. Marcos Pontes alertou também que o uso de ferramentas de inteligência artificial pode facilitar o desenvolvimento de mecanismos de invasão ainda mais sofisticados e acessíveis.

0: vítimas a um número maior de criminosos.
1: Diante desse contexto, é necessário dotar os órgãos públicos responsáveis pela fiscalização e investigação e pela persecução penal com os instrumentos jurídicos adequados para lidar com esse tipo de crime.
0: O texto seguiu para a Comissão de Constituição e Justiça.
2: E após denúncias de crise humanitária, avanço do garimpo ilegal e aumento da violência na terra indígena Yanomami, o Senado instalou uma subcomissão para acompanhar as políticas públicas direcionadas ao grupo indígena.
3: O colegiado vai fiscalizar ações do governo e discutir medidas para fortalecer a proteção aos Yanomamis. A reportagem é de Patrícia Oliveira.
4: A subcomissão permanente vai acompanhar, fiscalizar e aprimorar as políticas públicas voltadas aos povos Yanomami. A senadora Damaris Alves, do Republicanos do Distrito Federal, foi eleita presidente da subcomissão. Ela afirma que persistem problemas graves nas comunidades indígenas, como desnutrição infantil, dificuldades de acesso à saúde, além da atuação de redes criminosas ligadas ao garimpo ilegal, dificultando o trabalho de assistência. Segundo a senadora, a infraestrutura de saúde disponível é insuficiente para atender às necessidades das comunidades, especialmente em casos que exigem tratamento prolongado.
5: Informo que nós teremos diligência na área Yanomami e nós teremos, além de diligência de senadores, visita técnicas dos técnicos da comissão.
4: A subcomissão já tem um plano de trabalho pronto para acompanhar de forma permanente as ações governamentais e propor soluções legislativas e administrativas para a proteção desses povos indígenas.
2: Muitos jovens que deixam abrigos e famílias acolhedoras ao completar 18 anos precisam enfrentar sozinhos os desafios da vida adulta sem apoio financeiro, qualificação profissional ou oportunidades de trabalho.
3: Para mudar essa realidade, um projeto em análise no Congresso prevê ações de capacitação, acesso à educação e incentivo à inserção desses adolescentes no mercado de trabalho. Os detalhes na reportagem de Alexandre Campos.
6: Segundo o autor do projeto, o senador astronauta Marcos Pontes, do PL de São Paulo, além de as entidades de acolhimento serem obrigadas a acompanhar os jovens desligados, com foco em sua inclusão socioeconômica, a proposta também obriga as empresas a ofertarem vagas de aprendizes para adolescentes em situação de acolhimento institucional e aos que já tiverem sido desligados desse serviço após completarem 18 anos. Na opinião do senador, essas medidas criam condições para que esses jovens entrem no mercado de trabalho em pé de igualdade com as demais pessoas de sua faixa etária.
7: Imagina o que passa na cabeça de um jovem desse. Como é que eu vou me virar? O que eu vou fazer? Quando você tem a possibilidade de ofertar oportunidades para que eles possam estudar, para que eles possam fazer um curso técnico, aquela preocupação, tudo que eu vou fazer, começa a ter um sentido, começa a ver um caminho para frente positivo.
6: Segundo dados do Sistema Nacional de Adoção e Acolhimento do Conselho Nacional de Justiça, o Brasil conta atualmente com mais de 35 mil crianças e adolescentes em serviços de acolhimento institucional ou familiar.
2: E o governo vetou o projeto que permitia contar o estágio como experiência profissional e critério em concursos públicos.
3: O governo argumentou que a proposta descaracteriza o papel pedagógico do estágio e fere a autonomia de estados e municípios. Repórter Márcio Maturana.
8: Foi vetado o projeto aprovado pelo Congresso em que o estágio valeria como tempo de experiência profissional e como prova em concurso público. O Poder Executivo argumentou que isso ia tirar o caráter pedagógico e seria inconstitucional ao ferir a autonomia de estados e municípios. No Senado, o texto foi relatado pela senadora Damaris Alves, dos Republicanos do Distrito Federal.
5: Estudos sobre juventude e mercado de trabalho indicam que esse grupo enfrenta um ciclo perverso, não consegue o primeiro emprego por falta de experiência e sem oportunidade de atuação formal. Permanece fora do mercado. Ao reconhecer o estágio como experiência profissional, o PL contribui para mitigar essa desigualdade.
8: Agora, o veto precisa ser analisado pelo Congresso Nacional.
2: A medida provisória que trata da renovação automática da CNH para motoristas sem multa está na pauta do plenário desta semana.
3: Também pode ser votada a criação da Política Nacional para Estudantes com Altas Habilidades ou Superdotação. Repórter Pedro Pincer.
9: O plenário deve analisar nesta terça-feira a medida provisória que prevê a renovação automática da Carteira Nacional de Habilitação para motoristas cadastrados no Registro Nacional

0: adicional positivo de condutores. O benefício vale para quem não cometeu infrações com pontuação nos últimos 12 meses. O texto ainda autoriza o condutor a escolher a emissão da carteira apenas em formato digital. Para o relator, senador Renan Filho, do MDB de Alagoas, o fim da exigência da CNH física pode reduzir os custos para o cidadão.
1: A manutenção da opção pelo documento físico assegura a liberdade de escolha. Queria dizer aos parlamentares, protagonismo ao cidadão. A medida barateia, simplifica e digitaliza, desburocratiza e dá protagonismo ao cidadão, sem prejuízo àqueles que preferem, obviamente, a versão impressa.
0: Já na quarta-feira, pode ser votado o projeto que estabelece a Política Nacional para Estudantes com Altas Habilidades ou Superdotação. Também estão na pauta da semana o projeto que dispensa novas provas para a fixação de indenização por dano moral contra condenado por crimes do Código Penal e o texto que define os deveres funcionais e responsabilidades dos membros dos Conselhos dos Direitos da Criança e do Adolescente nacional, estaduais, distrital e municipais.
2: Há 30 anos, a urna eletrônica mudou a forma de votar no Brasil, acelerou a apuração dos resultados e se tornou referência mundial em tecnologia eleitoral.
3: Mas apesar do reconhecimento internacional, o sistema ainda enfrenta a desconfiança de parte da população brasileira. A reportagem é de Raíssa Abreu.
4: A urna eletrônica foi usada pela primeira vez nas eleições municipais de 1996. No ano 2000, 100% das eleições brasileiras foram informatizadas. O país é hoje uma referência mundial no assunto, como lembra o senador Randolph Rodrigues, do PT do Amapá.
5: A democracia brasileira é uma das democracias mais admiradas do planeta, exatamente pelas urnas eletrônicas.
4: Mas apesar do pioneirismo, a urna eletrônica está entre os assuntos que mais dividem opiniões no país. No Senado, está em análise na Comissão de Direitos Humanos um projeto para que o voto seja impresso. Para a senadora Damares Alves, do Republicanos do Distrito Federal, a insegurança tem a ver com a falta de letramento digital da população e com recentes escândalos de corrupção.
6: E esse ano, a dúvida vai ser maior por causa da fraude do INSS, que era tudo eletrônico. E eles disseram, ó, lá no eletrônico eles roubam nós. Então a gente vai ter questionamento, especialmente do povo que não entende de tecnologia.
4: No passado, quando os votos eram feitos em papel, eram comuns os casos de desaparecimento de cédulas e até de urnas. Como lembrou a professora aposentada da Universidade de Brasília, Jodete Amorim, que chegou a trabalhar como mesária e fiscal.
3: Com edição de Paula Groba e trabalhos técnicos de João Lira, o Jornal do Senado fica por aqui. Acompanhe agora as notícias da Câmara dos Deputados. Boa noite.
2: Boa noite e até amanhã.
7: Jornal Câmara dos Deputados. Deputados reconhecem profissão de trabalhador em refeições coletivas.
8: Câmara cria homenagens para destaques na ciência e no meio ambiente.
7: Bancada ligada à segurança pública pede a redução da maioridade penal.
8: Boa noite. Alberto Fraga, do PL do Distrito Federal, cobra do Senado a votação de propostas de segurança pública aprovadas pela Câmara. O deputado cita caso recente de violência sexual contra crianças para defender a redução da maioridade penal em crimes graves.
7: Alberto Fraga também pede avanço de proposta que obriga o Estado a avisar mulheres sobre a saída da prisão de ex-companheiros que representem ameaça. Ele afirma que o Congresso precisa dar prioridade a medidas capazes de enfrentar a violência e proteger possíveis vítimas.
8: Maurício Marcon, do PL do Rio Grande do Sul, critica o veto do Executivo a artigo de projeto que aumentava a pena para roubo seguido de lesão grave para 16 a 24 anos. Ele afirma que a punição mais severa é necessária para crimes que deixam vítimas com sequelas permanentes.
7: Maurício Marcon também defende a redução da maioridade penal em casos de crimes graves cometidos por adolescentes. Ele sustenta que o Congresso deve priorizar medidas de segurança pública, especialmente diante de casos recentes de violência contra crianças.
8: Para Zé Trovão, do PL de Santa Catarina, é preciso reduzir a maioridade, com o argumento de que a legislação atual favorece a impunidade. Na visão do deputado, crimes graves cometidos por menores exigem resposta mais dura do Congresso Nacional.

0: O parlamentar também critica o governo e outros setores políticos por, segundo ele, não darem a devida atenção ao caso. Zé Trovão acredita que a falta de posicionamento reforça a sensação de insegurança e evidencia a necessidade de mudanças na legislação penal.
1: Coronel Crisóstomo, do PL de Rondônia, defende a redução da maioridade penal como medida urgente para combater crimes graves. Ele argumenta que casos de violência envolvendo menores exigem resposta mais rigorosa do Congresso.
0: O deputado afirma que a proposta é necessária para proteger a população e evitar novos crimes, cobrando ação imediata dos parlamentares. Coronel Crisóstomo afirma que a mudança na legislação é essencial diante do aumento da criminalidade e da sensação de impunidade.
1: Sargento Gonçalves, do PL do Rio Grande do Norte, é favorável à redução da maioridade penal, argumentando que a medida é necessária para combater a impunidade. Segundo ele, crimes cometidos por menores têm gerado insegurança e exigem uma resposta mais rigorosa do Estado.
0: O deputado também critica a falta de posicionamento de setores políticos sobre casos de violência e afirma que há pressão popular pela mudança na legislação. Para Sargento Gonçalves, o Congresso deve avançar no tema e dar uma resposta à sociedade.
1: A redução da maioridade penal é uma das pautas defendidas por Dr. Zacarias Calil, do MDB de Goiás. O parlamentar cita dados sobre estupros coletivos contra crianças e adolescentes e afirma que o aumento desses crimes exige resposta mais rigorosa do Estado brasileiro.
0: Dr. Zacarias Calil também cobra o endurecimento das penas para crimes sexuais contra menores e para a divulgação de imagens criminosas nas redes sociais. Ele pede ainda o fortalecimento da rede de proteção à infância, com apoio psicológico às vítimas e assistência às famílias.
1: Juliana Cardoso, do PT de São Paulo, apoia o avanço de propostas de combate à violência contra a mulher e pede a criminalização da misoginia. Segundo a parlamentar, mulheres seguem enfrentando diariamente agressões, discursos de ódio e feminicídio.
0: Juliana Cardoso menciona projetos de autodefesa, afirmando que iniciativas desse tipo ajudam mulheres em situações de vulnerabilidade. Para a deputada, porém, a proteção efetiva depende de políticas públicas e de leis mais rígidas contra a violência e a discriminação.
2: Justiça.
1: Jandira Fegali, do PCdoB do Rio de Janeiro, contesta procedimento adotado pelo Congresso em sessão que derrubou o veto presidencial ao chamado PL da dosimetria. A deputada considera irregular o fatiamento de um veto integral.
0: Jandira Fegali anuncia que parlamentares vão recorrer ao STF para tentar anular a sessão. Ela argumenta que a redução de penas para condenados por crimes contra o Estado Democrático de Direito funciona como uma forma indireta de anistia aos envolvidos nos atos de 8 de janeiro.
1: Bia Kicis, do PL do Distrito Federal, critica parlamentares que recorreram ao STF contra a derrubada do veto à lei da dosimetria. A deputada afirma que a votação do Congresso deve ser respeitada por representar decisão legítima do Poder Legislativo.
0: Bia Kicis também contesta a classificação de manifestantes condenados pelos atos de 8 de janeiro como golpistas. Ela argumenta que a revisão das penas busca corrigir possíveis excessos da justiça.
1: Érica Cocai, do PT do Distrito Federal, critica a condução da votação sobre a dosimetria, afirmando que houve violação da Constituição e defende o direito de recorrer ao Supremo Tribunal Federal. Ela alega que a medida favorece criminosos e compromete a segurança jurídica.
0: Érica Cocai também associa o debate a episódios ligados a ataques às instituições, acusando adversários de incoerência ao defenderem mudanças legais. Para ela, a polarização atual reflete a disputa entre a preservação da democracia e ações que, segundo avalia, colocam o sistema em risco.
2: Saúde.
1: Comissão de Saúde aprova prioridade no atendimento para pessoas com doenças graves. A repórter Sofia Peçanha tem os detalhes.
3: A Comissão de Saúde da Câmara dos Deputados aprovou o projeto que garante atendimento prioritário para pessoas com doenças graves em locais públicos e privados, como bancos, repartições públicas e concessionárias de serviços. Atualmente, a lei já dá prioridade para idosos, pessoas com deficiência, gestantes, lactantes, pessoas com criança de colo e obesos. Com a alteração da lei de atendimento prioritário, os pacientes com doenças graves também. O relator, o deputado Célio Silveira, do MDB de Goiás, destacou o objetivo central do projeto.
4: A gente priorizar as pessoas que têm doenças graves no rol das prioridades, porque normalmente essas pessoas não têm a atenção necessária. E com esse projeto de lei aí sendo aprovado, elas vão ter prioridades aí, para que tenham um atendimento especializado mais rápido e para que tenham mais atenção.

0: do poder público.
1: O texto aprovado inclui pacientes com doenças graves como esclerose múltipla, doença de Parkinson, cardiopatia grave e hanseníase, além de outras enfermidades consideradas graves por avaliação médica. O texto final reuniu outros 22 projetos que estavam sendo analisados em conjunto e que citavam várias doenças consideradas graves. Por isso, o relator fez uma mudança. Em vez de manter uma lista fixa de doenças na lei, ele propõe que a legislação trate de forma mais geral as pessoas com doenças graves e dores crônicas. A definição detalhada de quais doenças entram nessa classificação ficaria a cargo de uma regulamentação. O deputado Célio Silveira destacou que a medida busca garantir mais dignidade e um atendimento mais humanizado para esses pacientes.
0: E nós queremos dar apoio para essas pessoas, para que elas tenham prioridade no atendimento, para que elas tenham prioridade na medicação, no tratamento medicamentoso, porque isso com certeza vai ajudar milhões e milhões de brasileiros que hoje não têm esse atendimento prioritário.
1: O autor do projeto, deputado Felipe Carreiras, do PSB de Pernambuco, argumenta que o atendimento prioritário consiste em serviços individualizados que assegurem tratamento diferenciado e atendimento imediato. Agora, a proposta que dá prioridade de atendimento a pessoas com doenças graves aguarda análise da Comissão de Constituição e Justiça. Da Rádio Câmara de Brasília, Sofia Peçanha.
2: Direitos humanos. Tiago Dimas, do Podemos, parabeniza o trabalho da Associação de Pais, Profissionais e Amigos de Pessoas Atípicas de Araguatins, no norte de Tocantins. Ele conta que a iniciativa reúne profissionais e voluntários em ações de acompanhamento terapêutico.
3: Tiago Dimas também defende políticas públicas permanentes e o envio de recursos federais para apoiar instituições voltadas à inclusão. Ele afirma que o fortalecimento dessas iniciativas é essencial para ampliar o acesso a terapias e melhorar a qualidade de vida das famílias atendidas.
2: Maria Reis, do PSB de Pernambuco, comemora o avanço de projeto de sua autoria que estabelece a sobrecarga de quem tem a guarda de filho menor de idade e a comprovação do abandono afetivo por parte do genitor ausente como critérios para fixar o valor da pensão alimentícia.
4: A gente sabe da sobrecarga das mulheres e até de alguns homens quando são abandonados pelos seus companheiros e companheiras, pais ou mães dos seus filhos, que ficam assim com a carga maior, com a educação, com a saúde, com o lazer dos seus filhos. Então, a partir do momento que o genitor abandonar o seu filho, terá que garantir uma pensão maior para que ele possa sobreviver de forma mais condizente com a sua realidade.
3: A medida, segundo Maria Reis, busca tornar mais justa a divisão de responsabilidades. O texto, no entanto, mantém o critério de observar as necessidades do filho e as possibilidades financeiras do genitor alimentante. O projeto agora segue para análise do Senado.
2: Ciência e tecnologia. Câmara cria prêmios para homenagear pesquisadores ou instituições de destaque na ciência e no meio ambiente. O repórter Marcelo Larcher nos conta mais sobre as premiações.
5: A Câmara dos Deputados aprovou a criação de dois prêmios, um para homenagear pessoas e empresas de destaque na área de ciência e tecnologia e outro para reconhecer boas práticas de desenvolvimento sustentável. O prêmio dedicado à ciência e inovação recebeu o nome de César Lattes, físico e matemático brasileiro de renome mundial, conhecido por ter participado da descoberta de uma partícula subatômica chamada Meson Pi, importante para o conhecimento nuclear. O prêmio César Lattes será destinado a empresas e pesquisadores com atuação de destaque em ciência, tecnologia e inovação. Serão até 5 homenageados por ano, escolhidos pela Comissão de Ciência, Tecnologia e Inovação da Câmara. O prêmio é concedido desde 2021 pela comissão. Com a aprovação do projeto apresentado pelos deputados Márcio Gerri, do PCdoB do Maranhão, e Geraldo Rezende, do União do Mato Grosso do Sul, passa a ser um reconhecimento oficial da Câmara a pessoas e entidades que contribuem para o desenvolvimento da ciência, da tecnologia e da inovação no Brasil. O relator da proposta foi o deputado Inácio Arruda, do PCdoB do Ceará.
6: Ao homenagear a figura de Lattes, o projeto torna perene uma premiação que representa um marco simbólico e institucional na valorização da ciência brasileira, por meio da associação do prêmio ao nome de um dos mais brilhantes pesquisadores da história do país. É oportuno lembrar que Lattes é uma das figuras mais emblemáticas da história da ciência do Brasil, tendo desempenhado um papel central na inserção do país no cenário científico internacional e na consolidação das nossas instituições de pesquisa.
5: Também foi aprovado o Prêmio Câmara Ambiental de Desenvolvimento Sustentável, que vai reconhecer até 15 pessoas ou organizações por ano por projetos na área de meio ambiente. Da Rádio Câmara de Brasília, com informações de Antônio Vital, Marcelo Larcher.
2: Desenvolvimento Regional.
3: Após 13 anos, o STF volta a analisar mudanças na lei dos royalties de petróleo. Rosângela Gomes, do Republicanos, defende a manutenção

0: extensão da atual partilha para o Rio de Janeiro, alegando que a Constituição garante o recurso para compensar os danos ambientais decorrentes da extração.
1: A legisladora lembra que o Estado já enfrenta dívidas altas e não pode perder mais receitas. Rosângela Gomes reforça que, apesar de entender a importância da partilha com o restante do país, a verba advinda dos royalties é vital para a saúde, educação e segurança do povo fluminense.
0: Paulo Lemos, do PT, parabeniza 5 municípios do Amapá que fizeram aniversário em 1º de maio. Ao citar a vocação econômica de cada um deles, o deputado destaca a importância da parceria entre o governo estadual e a bancada federal na transformação da realidade da população.
1: Paulo Lemos fala da produção agrícola e das belezas naturais de Porto Grande, que completou 34 anos, da mineração em Pedra Branca do Amapari, da criação de búfalos em Cutias do Araguari, da produção de pescados em Pacuúba e da localização estratégica de Itaubal, todas com 32 anos.
0: Bustinho Ribeiro, do PP, cita investimentos em obras de abastecimento de água no interior de Sergipe, com a inauguração de estações de tratamento e adutoras em municípios do Alto Sertão. Ele conta que as ações ampliam o acesso à água para milhares de famílias da região.
1: Agostinho Ribeiro lembra que os investimentos em infraestrutura hídrica fortalecem a produção agrícola, geram empregos e promovem desenvolvimento no sertão sergipano. Ele defende obras estruturantes como alternativa para melhorar a qualidade de vida da população nordestina.
2: Trabalho.
0: Alfredinho, do PT de São Paulo, comemora a definição de uma data final para a votação do relatório da Comissão Especial sobre o fim da escala 6x1. Ele sustenta que a redução da jornada vai gerar oportunidades de trabalho e que os empresários vão se adaptar bem às mudanças.
1: Sobre o risco de demissões, Alfredinho pondera que o desemprego resulta mais da automação e da robotização da produção do que de direitos trabalhistas e cita exemplos de países que mantiveram o crescimento econômico depois da redução da carga horária de trabalho.
2: Votação.
0: Câmara aprova projeto que regulamenta a profissão de trabalhador em refeições coletivas. O repórter Antônio Vital tem as informações.
3: A Câmara dos Deputados aprovou o projeto que regulamenta a profissão de trabalhadores em refeições coletivas. Esse profissional atua na produção, manipulação e distribuição de refeições em grande escala para empresas em ambiente não comercial, ou seja, não são aqueles que trabalham em restaurantes, mas sim no preparo de alimentos em escolas, hospitais e até em fábricas, ou seja, todos os lugares com refeitórios com capacidade para atender grande número de pessoas. Segundo a Associação Brasileira de Empresas de Refeições Coletivas, o setor emprega quase 300 mil pessoas e em 2025 forneceu mais de 40 milhões de refeições por dia. O texto aprovado trata de piso salarial, jornada de trabalho, adicionais de insalubridade e periculosidade, bem como de aposentadoria especial. O projeto remete essas definições para livre negociação entre patrões e empregados por meio de convenção ou acordo coletivo e para o que determina a legislação trabalhista. Deixa claro, por exemplo, que a jornada seguirá regras da Consolidação das Leis do Trabalho, a CLT, com possibilidade de jornadas diferenciadas e escalas de revezamento por negociação coletiva. E adicional de insalubridade ou periculosidade só em casos comprovados de más condições de trabalho, como explicou o relator da proposta em plenário, deputado João Carlos, do Republicanos do Amazonas.
4: Preserva-se nesse sentido a conformação constitucional da livre iniciativa e da autonomia privada coletiva, com especial destaque para o papel da negociação coletiva. No que se refere à aposentadoria especial, o substitutivo mantém alinhamento com a legislação previdenciária, deixando expresso que eventual reconhecimento do direito depende da efetiva exposição a agentes nocivos e do cumprimento dos requisitos legais e técnicos pertinentes.
3: O texto aprovado também prevê aposentadoria especial para segurados do regime geral de previdência social, desde que haja exposição habitual e permanente a agentes nocivos. Os profissionais de refeições coletivas também são aqueles que trabalham em cozinhas industriais, comunitárias, beneficentes e até em lugares como navios. O projeto que regulamenta essa profissão seguiu para análise do Senado. Da Rádio Câmara de Brasília, Antônio Vital.
2: Economia.
1: Luiz Carlos Auli, do Podemos do Paraná, é favorável ao programa Desenrola 2 do governo federal, mas acredita ser insuficiente se não houver o enfrentamento da cobrança de juros abusivos. Ele orienta as famílias a só aceitarem renegociações com descontos acima de 90%.
0: Segundo o deputado, a dívida de milhões de brasileiros é formada quase totalmente por juros, já que muitas vezes o valor principal é quitado nas primeiras parcelas. Para Luiz Carlos Auli, o governo também é vítima dos juros.

0: o que o impede de formar caixa para quitar a dívida com rentistas.
1: Sanderson, do PL do Rio Grande do Sul, apresentou um projeto para criar o Programa Nacional de Renegociação de Dívida das Famílias, com o uso de 100% do FGTS para quitação de débitos. Para ele, o Desenrola 2 é insuficiente para enfrentar o endividamento da população.
0: Segundo Sanderson, além de facilitar pagamentos, a proposta foca em educação financeira para evitar novas dívidas. Ele acentua ainda que o projeto desburocratiza a limpeza do nome do consumidor, facilitando sua volta ao sistema de crédito sem constrangimentos.
1: Vermelho, do PL do Paraná, destaca a importância do projeto, que amplia de 81 mil para R$ 130 mil o teto de faturamento do microempreendedor individual. Segundo ele, a proposta corrige a defasagem do limite atual e beneficia milhões de trabalhadores informais que atuam como pequenos prestadores de serviço.
2: Nós estamos em 2026 e é claro que já estamos atrasados na atualização do valor de faturamento para o microempreendedor individual. Muitas pessoas usam o MEI. É o mecânico, é o corretor, é a manicure, é a cabeleireira, é o prestador de serviço esporádico, o pintor, o encanador, aquele cara que vem te atender na residência. Ele não é um cara fechado.
0: Vermelho também informa que a comissão especial foi instalada para analisar a proposta, defendendo a tramitação rápida do texto. A ideia, segundo o deputado, é atender a demanda dos empreendedores e permitir que a matéria siga o quanto antes para a sanção.
1: Termina agora o Jornal Câmara dos Deputados, com trabalhos técnicos de Everson Urani e apresentação de Márcio Aquilissardi e José Carlos Andretti. Uma ótima noite para você.
0: Você fica com as notícias do Tribunal de Contas da União. Boa noite.
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4: 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A fiscalização avaliou repasses da União para custear serviços como os oferecidos nos Centros de Referência de Assistência Social, conhecidos como CRAS. O TCU encontrou falhas no planejamento, no monitoramento e na prestação de contas. Os problemas dificultam a avaliação dos resultados e podem comprometer o atendimento à população em situação de vulnerabilidade. Das 70 metas definidas no plano plurianual, 19 não foram alcançadas, o que representa 27% do total. O trabalho analisou a transferência de mais de 40 bilhões de reais entre 2021 e 2023 para o Sistema Único de Assistência Social. 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
6: 8:02.
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4: Salve, salve, gente amiga do rádio. Muito boa noite. Tá tudo bacana por aí? De volta com o nosso sertanejo classear. É noturna de segunda-feira, 11 de maio. Boa noite para você que está em casa, você que está no seu trabalho, você de Pitangui e toda a região. Uma excelente semana em nossa companhia.
5: Boa noite!
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1: 8:28.
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6: Boa noite pra você, 8:29 no Sertanejo Classe A, Gustavo Lima.

Sertanejo, classe A, 8h40. Boa noite para os amigos. O Vinícius, na cidade de Pompéu. João, no sítio do Choro. E Zé Carlos, aqui no Centrão. Ótima semana para vocês.

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14: 8h52.
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19: Olha nós aí de volta. Feliz da vida com a sua companhia. 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

0: Santos e abençoados até às 10, porque hoje é segundona, excelente semana para nossos ouvintes. É o Quinteto de D em Maravilhas, a Fabiana no Chapadão, a Estela e a Adriana em Pará de Minas. Zap Áudio, boa noite, fala comigo.
1: Boa noite, meu amigo Eli Ferreira.
0: Boa noite, aqui amigão.
1: Fala, é um magrão do tempo. Gostaria de estar mandando um abraço, minha tia Marina, minha tia Catilda, pro Tineco, pra Domitila, pro Tuque e pra Dona Nilda. Se puder, toca um fuscão preto pra nós e muito obrigado, tenha uma boa noite.
0: Boa noite pra você também, amigão.
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